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0: 8 horas. 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

0: dia! Sejam bem-vindos ao Olhar de Lá e de Cá, o seu programa de domingo transmitido pela Rádio RUM 97,5 FM, direto de Braga, Portugal. Eu sou Alexandra Gomide e, como sempre, ficaremos juntinhos até às 10 para ouvirmos hoje muita música boa nesse programa especial de férias de verão.
1: Bom dia, Alexandra. Bom dia, ouvintes. Eu sou Rui Alexandre e é um grande prazer falar com vocês nessa manhã de domingo. 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Este programa também é gravado e o podcast fica disponível no site da RUM ou no portal do Olhar Brasileiro, em radio.olharbrasileiro.pt.
0: Nos programas do mês de agosto, ao invés de trazer um convidado, afinal, demos férias para os convidados, né? Mas também premiamos os nossos ouvintes com muita música boa e de qualidade. E a gente tem a cada domingo passeado por um ritmo forte, né? Um ritmo marcante lá do Brasil. Hoje não vai ser diferente, não é isso, Rui?
1: Hoje é um ritmo popular, muito difundido no Nordeste, mas em todo o Brasil.
0: Hoje falaremos do forró. Nada mais, nada menos que forró. Que delícia, né?
1: Exatamente, né? O forró é mais do que um ritmo, né? É um evento.
0: Exatamente. O forró é uma festa originária da região Nordeste do Brasil. O nome da festa forró é usado para nomear distintos gêneros musicais, como o xote, baião, arrastapé e o xaxado. As músicas são executadas tradicionalmente por trios instrumentais, como sanfona, zabumba e o triângulo. Inconfundíveis, né?
1: Na hora que começa aquele triângulozinho, lá vem o pezinho, já começa a bater, né?
0: É muito bom, é muito bom. O forró é conhecido e praticado em todo o Brasil e é especialmente popular nas cidades brasileiras de Campina Grande e Caruaru, que sediam as maiores festas juninas do país, que inclusive já falamos sobre isso aqui no Olhar de Lá e de Cá, né?
1: Se procurar aí nos podcasts Campina Grande, verá que a gente fez um especial falando da festa junina, que é considerada a maior do mundo, hein?
0: Pois é.
1: Bom, você sabe de onde que vem essa palavra forró?
0: Diga lá.
1: Tem uma historinha aí que o pessoal conta, mas na verdade, os estudiosos dizem que o termo forró é uma redução, uma corruptela de forrobodó.
0: Ai, gostei disso.
1: Né? Que é uma variante do antigo vocábulo, sabe da onde?
0: Da onde?
1: Aqui da Galícia.
0: É sério?
1: Sério, vem do galego português forbodó, que é uma corruptela do francês forbordon, que teria uma conotação de desentoação. O elo entre forbodó e forrobodó tem origem aqui na Galícia e norte de Portugal, onde a gente dança a golpe de bumbo, cujo baile chama-se forbodó.
0: Que lindo!
1: Tem um pessoal que tem uma historinha diferente também, né?
0: Uhum.
1: A historinha que contam, isso é coisa inventada, né? De acordo com os historiadores, né? Mas é que o termo forró vem da expressão, na língua inglesa, for all, para todos. Eu gosto disso.
0: Legal!
1: Eu acho que quem inventou...
0: Faz todo sentido.
1: Faz todo sentido, que é uma festa for all, para todos. Bom, reza a lenda que no início do século XX, engenheiros britânicos instalados em Pernambuco para construir a ferrovia Great Western promoviam bailes abertos ao público. Ou seja, for all, para todos.
0: Fantástico.
1: A verdade é que os bailes populares eram conhecidos em Pernambuco por forrobodó, ou forrobodança, ou ainda forrobodão, bem antes mesmo dessa época, no fim dos séculos XIX. Tem uma historinha também que fala que foram os americanos, quando na Segunda Guerra Mundial instalaram a base lá no Rio Grande do Norte, também inventaram essa história. Mas aí o termo forrobodó já é bem anterior a isso. Sabia que em 89 o forró ganhou um destaque internacional quando foi feita uma coletânea chamada Brasil Forró Music for Maids and Taxi Drivers, ou seja, música para empregadas e taxistas.
0: Olha só!
1: Essa coletânea foi indicada a um Grammy na categoria Best Traditional Folk Album, ou seja, na categoria de melhor álbum de folclore tradicional.
0: O mais interessante é eu precisar vir para Portugal para descobrir tudo isso, né? Porque no Brasil eu só curti o forró. Bom, nos anos 1990 surgiu um movimento que procurou renovar o forró, adaptando-o ao público jovem. Daí surgiram as bandas de forró eletrônico, sempre, né?
1: Tem que modernizar, né?
0: Exatamente. Tais como Mastruz com Leite, Calcinha Preta, Cavalo de Pau, Magníficos e Limão com Mel. Essa mudança se caracterizou pela introdução de instrumentos como o teclado e o sax e a retirada da zabumba, mesclando o ritmo com elementos da lambada, música pop e axé music. Bom, a nossa conversa está muito boa, já falamos bastante do forró, que já aprendi muito, imagino que os nossos ouvintes também tenham aprendido e gostado.
1: Mas o que eles querem?
0: O que nós queremos, né? Nós queremos música, nós queremos forró.
1: Vamos balançar o esqueleto já de manhã cedo.
0: De manhã, começar amanhã de domingo assim, num rastapé mesmo.
1: Começa o triângulo, bate a zabumba
0: e bora lá.
1: Bora lá.

0: 9 horas. 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
2: Estás a ouvir o programa Olhar de Lá e de Cá, especial das férias de verão. Transmitido pela Rádio RUM, diretamente de Braga, Portugal. Eu sou Alexandra Gomide e hoje vamos ter mais... Já tivemos no primeiro bloco uma hora de música e agora mais uma hora de música com muito forró para vocês, ouvintes.
3: Sabe qual que é a vantagem do forró?
2: Diego, porque eu vejo várias.
3: Tem várias, né? Mas é porque os ritmos são bem diferentes, né?
2: São. E são muito gostosos.
3: Aí tem o mais lento, o mais alegre, o mais triste, o mais... É muito bom, né?
2: Isso aqui tá muito bom, isso aqui tá bom demais.
3: É. Bom, esse é o Olhar de Lá e de Cá pela Rádio RUM 97,5 FM. Você pode acompanhar este programa ao vivo pelo streaming da Rádio RUM. E os podcasts, os programas gravados no site do Olhar Brasileiro, em www.olharbrasileiro.pt.
2: E você pode participar do Olhar de Lá e de Cá, enviando a sua contribuição para o nosso Instagram, olhar.brasileiro. E se quiser acompanhar um pouquinho o meu olhar aqui de Braga, daqui de Portugal, basta me seguir no Instagram, Alexandra Gomide, ou no Facebook, Alexandra Gomide Portugal. E não deixem de nos acompanhar em nossas mídias, que são todas voltadas para a comunidade luz brasileira. 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
3: Muita informação.
2: Muita informação de qualidade e do interesse de brasileiros e portugueses. Isso é muito bom, né?
3: Da comunidade lusófona em geral.
2: Exatamente. Bom, vamos falar um pouquinho mais do forró. A gente já apresentou bastante forró, mas vamos acrescentar aqui algumas informações. O forró raiz ou forró pé de serra, também chamado de forró tradicional, designa o estilo original de sua criação, tendo como seus principais representantes, né, artistas como Luiz, nada mais, nada menos, né?
3: O rei do baião.
2: Exatamente. Luiz Gonzaga, Dominguinhos, Jackson do Pandeiro, Marinês e Sivuca. Já no final da década de 1990, as músicas do forró de pé de serra foram repaginadas na grande mídia com o surgimento de grupos e artistas como Rastapé, Bicho de Pé e o grande Fala Mansa. Adoro Fala Mansa.
3: Eu gosto muito também.
2: O estilo desses artistas ficou bem conhecido como forró universitário, pois esses artistas geralmente se apresentavam em festas universitárias paulistanas. Forró no São Paulo, hein? Quem diria?
3: Os nordestinos foram para São Paulo e se espalharam pelo Brasil a todo e levaram sua cultura, né?
2: Exatamente.
3: O estilo musical pé de serra e universitário são, na prática, muito parecidos, né? Eles retomam aquele forró antigo. E são geralmente diferenciados pela localização geográfica dos artistas e pelo período histórico, né? O pé de serra, mais conhecido como tradicional, é uma expressão utilizada para designar estilos mais tradicionais, o xote, baião, arrastapé, que possuem como instrumentos característicos a sanfona, a zabumba e o triângulo.
2: Diferentemente desses estilos mais estilizados, né, que usam instrumentos elétricos como forró eletrônico. Em comparação com o forró pé de serra, a dança no universitário sofreu muitas alterações e tornando-se completamente diferente no Nordeste, pé de serra, e no Sudeste, universitário. Foi nessa época que surgiram as escolas de dança profissional, Aliás, viralizou isso, né, lá no Brasil.
3: Ah, isso no Brasil foi uma febre.
2: Foi uma febre. A partir de misturas da dança do shot, como outras danças. Elas acompanham alguns gêneros musicais, como o shot, o baião, o coco, o rojão e a toada. E tem muitos estilos, né, Rui?
3: É, tem desde a dança tradicional às danças mais modernas, né? Tem a tradicional, que é a de raiz, né? O pé de serra, que é dançado em abraço fechado, contato corporal total. É característica da dança tradicional do forró. Sem fazer movimentos em posições abertas, né? Em sua maioria originários e modificados do tango e do samba de gafieira.
2: Olha só, muito legal, né? Observar essa
3: nuance, né?
2: Exatamente. Já o forró eletrônico é dançado com mais malícia, né? É com um apelo maior para a sexualização dos movimentos. Tem grande influência da lambada e da salsa. Que delícia. Adoro também.
3: É, vai modernizando.
2: Exato. Na verdade, tá chegando mais na minha época, entendeu?
3: Ah, sei. Bom, já o forró universitário, a maioria dos seus passos são em posições abertas, com movimentos de braços de salsa cubana ou salsa de LA, né, de Los Angeles. Há movimentos de outras danças, como o zouk, e a lambada em posição aberta ou no abraço do shot.
2: Bom, falamos do forró, falamos de como, da sua origem, da sua evolução.
3: Ou seja,
2: falamos dos seus ritmos e falamos da dança. Mas, na verdade, o que a gente está querendo?
3: Querendo que você, agora que está nos ouvir, pegue o seu par, escolha o seu estilo de dança e...
2: Vamos ouvir. Agora a gente vai ouvir um forró mais...
3: universitário, mais pé de serra e também um pouquinho do tradicional.
2: E pra já vamos ficando por aqui, já desejando a vocês uma semana maravilhosa, com muita alegria, nesse ritmo, né, nessa embalada no forró dessa manhã de domingo. Fiquem todos com Deus e até mais.
3: Até domingo que vem a todos, um grande abraço. Pegue aí o seu par, Alexandra, prepare-se, vamos dançar um forró?
2: Agora.
3: Então vamos lá que agora ficaremos aqui com o melhor do forró brasileiro. Um grande abraço e até domingo que vem.

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1: 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Olá, muito bom dia. A partir de 1 de setembro, o Minho abre as inscrições para o curso de preparação de maiores de 23 anos para o acesso ao ensino superior. As candidaturas estão abertas até ao dia 11 de setembro. Este programa destina-se a todos aqueles que pretendem preparar-se para o concurso especial de acesso, criando uma via alternativa para quem procura prosseguir estudos e não teve oportunidade de o fazer. O curso foca-se na valorização de competências dos candidatos, de modo a aumentar as suas possibilidades de ingresso no ensino superior. O programa decorre de outubro de 2026 a abril de 2027 em regime pós-laboral, com o início das aulas agendado para 12 de outubro. Cerca de 100 estudantes do curso de Arqueologia da UMINHO fizeram trabalho de campo em 8 concelhos distribuídos pelo território português e a zona da Galiza em Espanha, com o objetivo de alargar a oferta de oportunidades, enriquecer a experiência académica e capacitar os futuros profissionais. Os alunos tiveram a oportunidade de pesquisar vestígios de várias épocas históricas e reforçar a formação em contexto real. Em declarações à RUM, a diretora da licenciatura, Fernanda Magalhães, destacou a importância do trabalho de campo para a formação dos alunos, referindo que a Academia Minhota é das poucas universidades que disponibiliza estes estágios.
2: Ao contrário das outras universidades, estes estágios são curriculares, ou seja, acontecem durante os 3 anos da licenciatura, tanto no primeiro ano, segundo e terceiro, com uma carga curricular muito forte, ou seja, têm que obrigatoriamente estar 1 mês a fazer práticas de campo. Tal e qual como, por exemplo, um cirurgião, não é? O arqueólogo também tem que praticar, porque senão vai destruir património. E desde que da formação do curso, que sempre se considerou que a parte prática era indispensável.
1: Fernanda Magalhães, diretora da licenciatura em Arqueologia da Academia Minhota, em entrevista à Universitária. São cerca de 100 os alunos que fizeram trabalho de campo pelo território português e pela Galiza. São trabalhos que se realizam todos os verões. Este ano bateram o recorde de 8 concelhos envolvidos. Em 2027, prevê-se o alargamento a mais 3 territórios. Entraram 2.960 novos alunos na Universidade do Minho nesta primeira fase, mas há 2 a destacar-se pela excelência. Emma e Carlota tiveram a melhor nota de entrada na Academia Minhota e foram as primeiras colocadas nos cursos que escolheram. José Silva Brás.
3: A melhor classificação de entrada na Universidade de Minho este ano surge em dose dupla no feminino e vem da região. Emma Mendes é de Faf e Carlota Costa de Braga. Ambas tiveram 19,75 valores e escolheram a Academia Minhota para passar os próximos anos. Já em setembro, Emma parte em direção a Guimarães para frequentar o mestrado integrado em arquitetura. Carlota fica-se pelo campus do Gualtar, onde dá início ao percurso na Escola de Direito. A Minho surge como primeira opção para as duas, pelas mesmas razões: proximidade à casa e qualidade do curso, mas enquanto o Emma ainda espera para ver.
4: Eu ainda estou assim à espera que o curso me surpreenda assim um bocadinho, porque é o início, ainda há aquelas dúvidas.
3: Carlota já tem a certeza.
5: Já tinha o conhecimento da universidade, principalmente por causa do meu irmão, mas também participei nas atividades de verão no campus relacionado com a escola de direito e ajudou-me muito a perceber a academia melhor.
3: Para atingir estas notas, ambas confessam ter estudado muito, mas o equilíbrio também faz parte desta equação que não deixa de lado amigos, família e hobbies.
4: Sempre estudei muito, claro, sempre houve aquele trabalho, mas eu não fazia com que isso fosse 24 horas por dia.
5: Nunca fui uma pessoa de abdicar do que estava à minha volta, dava grande importância aos estudos, mas também dava importância ao resto, aos meus amigos, à minha família, aos meus hobbies.
3: Ainda que os últimos meses tenham sido de grande tensão, a esperança nunca esmoreceu. Agora ambas preferem preparar o futuro e desfrutar de tudo que o Minho lhes pode oferecer.
4: Vai correr bem, acho que vai ser muito importante para mim, para poder-me integrar na universidade, conhecer novos colegas. Acho que vai ser bonito, acho que vai ser giro também, todos a partilhar o mesmo momento, porque estamos todos na mesma situação.
5: Eu espero conseguir adaptar-me ao ensino superior, sobretudo, conseguir entender as novas exigências, mas também aprender a amar o curso.
3: Matrícula concluída, futuro em preparação, resta agora desfrutarem do resto das férias e esperarem pelo início das aulas.
1: A Uminho colocou 2.960 alunos na primeira fase do Concurso Nacional de Acesso. O mestrado integrado em Arquitetura e a Licenciatura em Direito são dois dos cursos com as médias mais altas da Academia Minhota. E o Sporting Clube de Braga já conhece os seis adversários na fase de Liga da Liga Conferência. O sorteio realizado esta sexta-feira no Mónaco ditou três jogos na Pedreira e três deslocações. Gent, Cups e Egnatia são os adversários que vão passar pelo Estádio Municipal de Braga. O sorteio colocou no caminho dos minhotos fora de portas duas deslocações à Dinamarca para medir forças com Copenhaga e Aarhus e uma viagem à Noruega para defrontar o Brann. As datas e horários de cada um dos encontros serão agora definidos pela UEFA. A primeira jornada da Liga Conferência está marcada para 15 de outubro. E ainda os combustíveis que voltam a mexer a partir de amanhã. Entre 31 de agosto e 6 de setembro, o preço do gasóleo deverá descer 7 cêntimos e meio, enquanto a gasolina deverá ficar 1 cêntimo e meio mais cara. São valores ainda indicativos, mas se as previsões se confirmarem, o gasóleo deverá recuar para cerca de 1,99€ por litro. Já a gasolina deverá ultrapassar novamente a fasquia dos 2€, chegando aos 2€ por litro. Fechamos assim este noticiário das 10, o primeiro deste domingo. Eu estou de regresso à 1 da tarde. Até lá.
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0: 11 horas. 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

0: É meio-dia. É tarde, oficialmente.
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0: Uma hora, 60 minutos que passam no segundo. Contigo.
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2: Olá, muito boa tarde. A Universidade do Minho tem 3 cursos no top 10 com maior média de colocação. A licenciatura em Engenharia Aeroespacial, o mestrado integrado em Medicina e a dupla licenciatura em Gestão e Negócios Internacionais. Mas é nas ciências que ficou o maior número de vagas por ocupar. Os resultados agora anunciados pela Direção-Geral de Ensino Superior mostram que a Academia Minhota foi a primeira opção para 4.286 candidatos e desses foram colocados 2.963. Para a segunda fase, sobram 113 vagas que se distribuem por várias áreas das ciências às engenharias. Tendo em conta estes números, o reitor Pedro Areses diz que a taxa de ocupação de 97% cumpriu as melhores expectativas da Academia Minhota para esta primeira fase.
3: As nossas expectativas são sempre as melhores para a Universidade e esperamos, obviamente, ter valores muito, muito significativos de preenchimento, mas eu diria que os 97 corresponde de alguma forma àquilo que estávamos à espera. Sabemos que temos alguns cursos com alguma dificuldade de atração, ainda que os consideremos essenciais e estratégicos da nossa atividade, e assumindo isso, eu acho que 97% de facto é um bom registro.
2: Dos 14 cursos com vagas sobrantes, 9 pertencem à Escola de Ciências. A licenciatura em Optometria e Ciências da Visão é a que mais vagas deixou para a primeira fase. Segue-se Física, depois Química. No caso da nova licenciatura dupla em Física mais Química, todas as 10 vagas disponíveis ficaram sem alunos. Pedro Areses explica o que pode aqui estar em causa.
3: É algo que se vê em todas as instituições superiores, que é uma fuga às ciências. Portanto, há relativa pouca atratividade nas ciências fundamentais, nomeadamente na química, na física e de alguma forma também começando a passar para a biologia, embora em menor grau. Portanto, o que acontece aqui, aconteceu nas licenciaturas isoladas, como aconteceu na licenciatura dupla, é esse afastamento dos novos estudantes em termos de atratividade para os estudantes e para as famílias dessas licenciaturas. Para nós é um pouco difícil de compreender porque, enfim, esta ciência está na base do outro conhecimento todo e são cursos absolutamente relevantes, não só para a Universidade como para o país.
2: O reitor da Universidade do Minho, Pedro Areses, a propósito das colocações, na próxima fase sobram cerca de 250 vagas, grande parte ligadas às ciências fundamentais. Mas a aposta em licenciaturas duplas na área de Economia e Gestão revelou-se um verdadeiro sucesso. Das 40 vagas a concurso, distribuídas por 3 cursos nesta área, todas ficaram preenchidas, não restando qualquer vaga para as fases seguintes. Em declarações à Universitária, Luísa Guiar Conraria, presidente da Escola de Economia, Gestão e Ciência Política, mostrou-se surpreendido pela positiva.
4: A métrica para nós nos surpreendeu pela positiva foi mesmo a nota tão elevada de entrada. São os nossos cursos com média mais alta, o que quer dizer que qualquer um destes alunos, destes 40 alunos, podia ter entrado num outro curso, quer da nossa escola, quer de fora.
2: A criação dos novos cursos não reduziu a oferta dos cursos simples, pelo contrário, alguns até viram as vagas aumentar.
4: Se tivéssemos tido mais vagas, tinha corrido bem na mesma e, portanto, há aqui margem para aumentar aqui um bocadinho de vagas nestes cursos. Neste momento, estas 40 vagas no concurso nacional de acesso são, de facto, mais 40 vagas. Nós, aliás, até são mais, nós não retirámos a gestão, a economia aumentámos, portanto, gestão e economia neste momento tem 95 vagas cada um, a economia tinha 84 e passou para 95, portanto, aumentou a economia. E negócios internacionais também tinha 33 vagas e passou para 40. Portanto, nós não só aumentámos as vagas das licenciaturas simples, como depois adicionámos estas 40 novas vagas.
2: Luísa Guiar Conraria, presidente da Escola de Economia, Gestão e Ciência Política da UMINHO, a EEG, em entrevista à RUM. E depois da divulgação dos resultados da primeira fase, os estudantes realizaram já as matrículas exclusivamente online. O acolhimento presencial começa nos dias 9 e 10 de setembro. O pró-reitor para a Participação Universitária e Ligação ao Território, Carlos Videira, explica o que vai acontecer nesses dias.
5: Nos dias 9 e 10, os estudantes vão ter o seu acolhimento nas unidades orgânicas e esse é um processo que está a ser preparado pelas escolas e institutos. Isso decorrerá da parte da manhã. Haverá depois um almoço oferecido pelo seu reitor nas cantinas da Universidade de Minho, onde também é expectável que a equipa reitoral, os presidentes das escolas, os provedores, os administradores também se juntem aos novos estudantes, num momento mais de confraternização e de primeiro contacto com a estrutura organizacional da Universidade de Minho, sendo que da parte da tarde as atividades são da responsabilidade da Associação Académica, nomeadamente com a atividade GPS.
2: O pró-reitor Carlos Videira Rumo, o acolhimento começa no dia 9 de setembro. As obras de repavimentação da Rua de São José e da Travessa de São José em São Vítor, no Conselho de Braga, arrancaram esta semana, devem prolongar-se até novembro. Segundo a informação divulgada pela autarquia bracarense, durante a execução da empreitada, o trânsito e o estacionamento automóvel ficam interditos nas duas artérias entre as 9 da manhã e as 6 da tarde. O município adianta que será salvaguardado, sempre que as condições dos trabalhos o permitam, o acesso dos moradores às respectivas habitações. Ainda as unidades locais de saúde que vão poder criar centros de avaliação médica e psicológica, um novo modelo organizativo para a emissão de atestados de robustez física e psíquica, libertando os centros de saúde desta tarefa. Esta criação consta de uma portaria publicada em Diário da República que reconhece que a emissão de atestados médicos e psicológicos exigidos para fins de natureza jurídica, social, fiscal e profissional tem vindo a absorver uma parte considerável da atividade dos cuidados de saúde primários. Esta criação será da iniciativa de cada ULS, que deve elaborar previamente um estudo que demonstre a viabilidade do projeto, que será apresentado ao diretor executivo do SNS, cujo parecer favorável é condição necessária para a sua instalação e funcionamento. Quanto a notícias, ficamos por aqui. Estou de regresso às 16h. Até lá.
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remix de Toulouse Low Tracks deste tema dos Sensible Soccers em destaque esta semana na Room. Chama-se Efeito Zandinga. São exímios a nomear as suas canções. Os Soccers que estiveram então em destaque. Impossível não dar aqui uma ginguinha de ombro com este tema novo. São 11 minutos que passam depois das 11. Bem-vindos, vamos lá abrir o top da Universitária. Vamos às primeiras 10. Contamos os primeiros 20 lugares do nosso top. Já sabem, a partir das 2 da tarde está nova votação, passem por lá, mas agora é tempo de descobrirmos, de fazermos essa viagem até ao número 1. Quem será? Quem será? Vamos ao 20º lugar. Temos o Stevie Priest com The Mud Never Dies. Bem-vindos, amigos.

Castilho subiu 6 posições para 19º lugar com o tema Tripé. Entretanto, em 18º também sobe 7 posições. Olha lá quem são eles. A colaboração lindíssima. Já tiveram uma? No ano passado lançaram em julho um novo disco colaborativo, A Question of One. Já escutamos aqui em pano de fundo o tema título, é Panda Bear e Sonic Boom, esta semana em 18º lugar no Top da Room.

em destaque no Top da Room. Sobe, ou melhor, desce um lugar de 16º para 17º. Temos Clap in Hand, The Cookie Happened. Atenção, disco novo sai em outubro. Vinte e seis minutos para lá das 11, continuamos na nossa contagem decrescente. Vamos fundido aqui a colaboração com a Emma Dufaux no tema Get a Grip. Atenção, tem a editora é DFA, nada mal, nada mal. Subiu nada mais nada menos do que 20 lugares, do 36º para 16º. Cá estão eles para ouvirmos nos próximos minutos.

Desceram 11 lugares para 15º, os Mother Fluters. Ouvimos Dreamer e em 14º cai um posto. Não é muito grave, Stone Dead. Seguimos na música portuguesa, esta chama-se Drugs, é do álbum Milk, saiu em abril deste ano.

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1: Okay.

São os Houseplants em 13º lugar. A banda de Guilherme Machado Correia apresenta este Pleasure. Temos o primeiro LP este ano pela Cucamonga. Vamos ao 12º lugar, sobe 10 posições. O Francisco Fontes, continuamos na música portuguesa. Vamos escutar o tema Primavera. Quase a fechar a contagem desta primeira hora para conhecermos o 11º lugar já daqui a nada.

Pois é, vamos então conhecer o 11º lugar a quem pertence aos Suede. É verdade, o álbum Antidepressants, que saiu, a versão Expanded, saiu então em julho deste ano. Vamos ficar com o tema Emotionally Unavailable. Fiquem ligados que na próxima hora ficamos a conhecer os 11º lugares daqui do nosso top. Cá estão eles. Emotionally Unavailable em 11º lugar.

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Bora lá abrir a segunda parte do Top da Room com uma das nossas apostas desta semana. Que hora fim da Junior Varsity? É do EP Ready, ouvimos Radio. Pois é, Rádio Universitária do Minho, passam 6 minutos depois do meio-dia convosco. Sara Pereira, olá amigos, bem-vindos. Bora lá fazer essa viagem, mais uma, desta feita do décimo para o primeiro lugar. E começamos nada mais nada menos com muita música portuguesa. Em décimo lugar subiu 6, subiram, que é uma banda, subiram 6 lugares os Cassete Pirata. Vamos escutar aqui o tema Abismo, o tema que antecede um novo disco para a banda do Pir. Fiquem ligados, até à uma contamos as primeiras do Top da Room. Bem-vindos, amigos!

0: Está em nono lugar este Crónicas do Monte Zeus. O disco, na verdade, só sai em setembro. Sai a 18 de setembro, o quinto álbum de estúdio do músico e compositor Benjamin. Então, em nono lugar, baixou 6 lugares, passou de terceiro para nono lugar. Quem baixou também foi o Miguel Maroco. Vamos escutar aqui a desgraça, o check-in do seu novo hotel, que é o mesmo dizer, o seu novo disco. 8º lugar para Miguel Maroco.
1: Bem-vindos à desgraça. Um lugar que transpira charme e desgosto, com uma localização singularmente impessoal e espaços desenhados para acomodar as mais variadas formas de melancolia, encontros fugazes e passagens fortuitas. 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

Gostar deste Graham Coxon, ele que tem trilhado um percurso a solo bem interessante, à parte dos Blur. Forever, ouvimos Billy Says. Subiu 3 postos, 3 lugares, digamos. É do álbum Castle Park, saiu em junho via Transgressive Records. Vamos saltar assim, sem delongas, para o 6º lugar. Olha lá quem são elas. Piscando o olho ainda, a cor, ecos de um concerto.

está a sair hoje o novo disco dos Alabama Shakes. Atenção, amigos, está em quinto lugar. I Must Be Dreaming, ouvimos I Feel Hope Coming. Já está disponível, vão escutar o novo disco, o regresso de Brittany Howard. Para este quinto lugar temos então I Feel Hope Coming. Subimos até ao quarto. Subiu 15 posições. Olha o Jasmine e o seu novo single, Caracol.

Estão em terceiro lugar os Queens of the Stone Age. Ouvimos Easy Street. E, entretanto, aproximamo-nos a passos largos do primeiro lugar. Quem é que está em segundo e quem é que subiu? Bom, não subiu tantos lugares, subiu só três escadinhas. Helado Tropical com Sensación. Helado Tropical, que é Helado Negro com Reina Tropical. A dupla juntou-se num álbum homónimo e tem assim uns temas ainda a puxar assim aquela... Um calor de verão, já vão ver. Sensacion em segundo lugar no Top da Room. Daqui a pouco conhecemos o primeiro.

Pois é, é lá do Tropical. Em segundo lugar, quem será que está? Quem será que está neste primeiro lugar? Inabaláveis. Com superpoderes, eu diria. This penguin can fly, the lightning bolts are here para ficar, amigos. É desta forma que fecho então o top da Universitária. Fiquem por aí, temos repetição desta jornada até ao número 1 no fim de semana. Há muita música até à hora certa, eu estou por cá até às 2, Sara Pereira do vosso lado. Vamos então escutar the lightning bolts are here, os This Penguin Can Fly, em primeiro lugar do Top da Rome.

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0: 3. 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

Bem-vindos, mais uma hora de música, edição do domingo de Música Dependência, comigo, Elizabeth, apresentação, abertura para Flume com Chinese Cities, a participação de Beck. Ficamos com Cactus Einerson, chama-se

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Chemical Brothers com Go faz parte do disco Born in the Echoes, também Beyond a Girl dos Sofa Surfers e Baxter Dury com Al Baroni. Ficamos agora com a dupla Marcus Marr e Chet Faker, Birthday Cards.

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Childish Gambino, This Is America, também Kendrick Lamar com I, o álbum To Pimp a Butterfly. Para o final da edição de hoje, David Bruno, o disco Miramar Confidencial e Interveniente Acidental. Fiquem bem, continuação de um grande domingo.

0: Eram exatamente 4 da tarde. Um poema ou uma traqueotomia. Nada rimava.
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2: Olá, muito boa tarde. A construção da ETAR do Oeste em Braga está finalmente desbloqueada e a AGER quer arrancar com a obra ainda antes do final deste ano. As declarações de utilidade pública aprovadas pelo Governo permitem avançar com as expropriações necessárias, mesmo que não haja acordo com os proprietários dos terrenos. João Granja, presidente do Conselho de Administração da AGER, diz em entrevista à RUM que esta era a principal condição para desbloquear definitivamente o processo.
3: O processo está desbloqueado. Tínhamos, por um lado, uma negociação que vinha decorrendo há muitos anos e deu-se início a um processo de declaração de utilidade pública para expropriação. As negociações não estavam a dar resultados. Com estas declarações de utilidade pública, nós temos as condições mínimas para implantar esta ETAR. A AGER tem a pretensão de chegar a acordo com os privados, em particular com o Grupo Feliz, no sentido de ficar com mais espaço do que os espaço que foi objeto da declaração de utilidade pública, para poder criar as infraestruturas de apoio e para preparar o futuro em termos de crescimento da própria ETAR. As condições mínimas para que a obra arranque estão salvaguardadas.
2: Esta será a segunda grande estação de tratamento de águas residuais do concelho e deverá retirar pressão à ETAR de Fossos, que a própria AGER reconhece estar sobrecarregada. A futura infraestrutura permitirá dividir o concelho em 2 grandes bacias de tratamento.
3: A ETAR de Fossos está sobrecarregada, reconhecidamente sobrecarregada, porque Braga tem mais hectares, mas são pequeninas. E a grande ETAR do concelho é a ETAR de Fossos. E, no fundo, nós vamos criar uma ETAR de grandes dimensões que permite separar a cidade, digamos, ao meio. No fundo são 2 bacias, a bacia do Oeste e a bacia do Cávado, e vamos retirar pressão, vamos melhorar as condições de elaboração da ETAR de Fossos. É bom para a saúde pública, é bom para a comunidade, é bom para o ambiente, e com essas alterações climatéricas estamos também a dar um bom contributo para que tudo corra melhor.
2: Declarações à Universitária de João Granja, presidente do Conselho de Administração da AGER. O investimento deve ultrapassar os 30 milhões de euros. Apesar de ainda existirem formalidades legais por cumprir, João Granja garante que o concurso público já decorreu e que a entidade responsável pela empreitada está escolhida. A meta é colocar as máquinas no terreno antes do final de 2026. A CDU acusa a Câmara de Braga de desvalorizar os profissionais da cultura através da Open Call para artistas de rua da Noite Branca que não recebem qualquer remuneração e têm de suportar despesas. O regulamento determina ainda que são responsáveis pela segurança dos próprios bens e pela limpeza do espaço utilizado. Em contrapartida, o município escolhe os locais e horários das atuações e fica com direitos sobre a imagem dos participantes. Nur Ribeiro, da CDU Braga, considera que este modelo troca trabalho cultural não remunerado pela exposição dos artistas.
4: Os artistas de rua que forem selecionados para a Open Call transportam e montam os materiais, suportam todos os custos com equipamentos, zelam pela segurança dos seus próprios bens pessoais, são responsáveis pela limpeza e pela preservação do espaço público. A Câmara, por sua vez, seleciona os candidatos, define quando é que eles atuam, em que espaços, em que horários, fica com direitos sobre a sua imagem, não garante sequer a vigilância dos materiais de quem atua, não dá apoio logístico e, portanto, isto para nós culmina numa desvalorização da cultura, num desrespeito aos artistas de rua, não lhes paga e acaba por trocar o trabalho cultural não remunerado por uma exposição e projeção dos artistas.
2: A CDU critica ainda a diferença de tratamento entre os artistas e os profissionais selecionados através da Open Call.
4: Esta opção política não é com certeza a partir de uma falta de meios. É a partir daí que nós falamos nos artistas que recebem cachê. A Câmara, no ano passado, para o mesmo evento, para a Noite Branca, investiu mais de 500 mil euros para o evento, em brindes gastou mais de 50 mil euros e paga um cachê aos chamados artistas de cartaz. Perde uma oportunidade para valorizar todos os artistas, porque estes artistas de rua, sendo também eles profissionais da cultura e artistas, merecem o respeito e merecem uma valorização por parte da Câmara. Não faz sentido decidir pagar a uns e não pagar a outros.
2: No Ribeiro da CDU Braga, a Open Call prevê a seleção de um máximo de 20 projetos para a Noite Branca, que decorre a 4, 5 e 6 de setembro. A partir da próxima terça-feira, dia 1, a Universidade do Minho abre inscrições para o curso de preparação de maiores de de 23 anos para o acesso ao ensino superior. As candidaturas estão abertas até dia 11. Este é um programa que decorre de outubro até abril do próximo ano, em regime pós-laboral, com o início das aulas, agendado para dia 12 de outubro. E os combustíveis voltam a mexer a partir de amanhã, segunda-feira, entre 31 de agosto e 6 de setembro. O preço do gasóleo deve descer 7,5 cêntimos por litro. A gasolina deverá ficar 1,5 cêntimo mais cara. São valores ainda indicativos que podem sofrer alterações. O Braga já conhece os 6 adversários na fase de Liga da Liga Conferência. O sorteio realizado na sexta-feira no Mónaco ditou que Gent, Coupes e Egnatia passem pelo Estádio Municipal nesta fase de Liga. Fora de portas, os arsenalistas terão pela frente 2 deslocações à Dinamarca para medir forças com Copenhaga e Aros. Uma viagem à Noruega também para defrontar o Brann. A fase de Liga da Liga Conferência começa a meio do mês de outubro. É assim que fechamos este noticiário. Às 7 está aí o Tiago da Costa Lopes com a informação atualizada. Até lá.
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Sejam bem-vindos a mais uma emissão da Terra Pura, entre o céu, a terra e novas e interessantes edições discográficas. Acabou de sair via World Circuit o álbum Hanja, que reúne Shai Ben-Zur, artista israelito-americano, e John Greenwood, a força criativa dos Radiohead, com o coletivo indiano Rajasthan Express, um álbum que cruza tradições musicais do subcontinente indiano com uma linguagem contemporânea. Nesta gravação destaca-se a música espiritual Qawwali, o folk do Rajasthan e outras influências sufi e acústicas no encontro entre espiritualidade, ritmo e experimentação sonora. Vamos continuar a ouvir mais um tema de Hanja.

Islândia, Síria, Polónia e Turquia, que acabou de lançar o álbum de estreia Tanga Trance, uma mistura de krautrock com rituais psicadélicos, energia rave, saz turco, darbuka árabe, flautas hipnóticas, guitarras motorik e batidas techno. E a seguir escutamos Monos Wesi, o coletivo multicultural formado por músicos de Moçambique, Zimbábue, Noruega e Suécia, que acabaram de lançar o álbum Moyo, que significa coração em língua xangana. É já o sexto álbum que volta a fundir tradições africanas com jazz escandinavo contemporâneo. Vamos ouvir Fallen Fruits, tema de colheita simbólica que evoca frutos caídos que nutrem a terra.

0: Antes.
1: A terra por agora no sul de França com Coquenha, o duo ocitano formado por Lila Freis e Caroline Dufau, acabaram de lançar Flam Folklore, álbum que resgata o folclore da Ocitânia como espaço vivo e político, polifonias vocais hipnóticas, tamborins de cordas pulsantes e ritmos de dança ancestrais criam uma sonoridade minimalista e física, onde a repetição impulsiona o movimento criativo, um disco produzido pelo catalão Raul Refré, que tem trabalhado com Maria Mazó, Lina ou Silvia Pérez Cruz. Flam Folklore é celebração dançante da identidade ocitana. Vamos continuar a escutar as Coquenha.

Terra Pura agora no universo da folk anglo-saxónica. Acabámos de escutar Jim Murray, o inovador cantor e multi-instrumentista britânico que lançou recentemente o álbum Gallant, um disco onde um músico que já passou pelos sons em trânsito de Aveiro há mais de 20 anos, reinventa baladas folk inglesas tradicionais com visão cinematográfica e energia contemporânea. E seguimos com o trio norte-americano I'm With Her, formado por Sarah Watkins, Sarah Jarusz e Ophie O'Donovan, que acabaram de lançar Sing Me Alive, o primeiro álbum ao vivo gravado durante a turnê de 2025. As três multi-instrumentistas americanas com raízes no bluegrass progressivo, folk contemporâneo e americana oferecem harmonias vocais luminosas e arranjos acústicos delicados de violino, banjo, guitarra e mandolim, capturando a energia íntima dos concertos, um documento vibrante de química ao vivo que define I'm With Her.

Singapura de novo em solo britânico com Emily Portman, a premiada compositora e cantora britânica, ela que é uma das forças criativas dos Furo Collective. Emily Portman, que acaba de lançar Dominion of Spells, um álbum solo que mergulha no universo mítico do folk contemporâneo inglês, um disco que reúne canções originais inspiradas em contos folclóricos e na epopeia finlandesa do Kalevala. Entre harmonias vocais e narrativas de sacrifício pessoal, Dominion of Spells é um trabalho luminoso que celebra a criatividade como portal para o maravilhoso. Vamos continuar a escutar Emily Portman.

E ao final de mais uma emissão da Terra Pura, com Catherine Pretty, a talentosa compositora britânica de Birmingham, a nova Sandy Denny, que lançou em março o álbum These Frightening Machines. Até ao final desta emissão vamos ainda escutar Natasha Atlas, a icónica cantora belga de ascendência egípcia, com Sami Bishai, o violinista e compositor egípcio-britânico, que acabaram de editar Parallel Universe Volume 1, álbum que reinventa o cruzamento entre Ocidente e Oriente. Natasha Atlas é uma das confirmações para o MED de Loulé deste ano, de 27 a 29 de junho. Haverá ainda tempo para escutar Sofia Rey, a carismática compositora e cantora argentina, radicada em Nova Iorque, que lançou em abril o álbum Antónima, álbum que celebra a dualidade da identidade latina através de fusões inovadoras que refletem a tensão criativa entre raízes e a diáspora. É tudo por hoje, até à próxima.

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Sejam bem-vindos a mais uma emissão da Terra Pura, hoje entre a folk das Ilhas Britânicas, da América do Norte e de Itália. Iniciou com Anne McLuckie, cantora, compositora e intérprete de Clarash, a harpa escocesa que editou este ano o álbum The Little Winters. O título refere-se às geadas tardias da primavera e os chamados pequenos invernos. Inspira o disco construído em torno de plantas que florescem depois desses frios inesperados, com arranjos de Owen Blanford no violoncelo, George Burrage no contrabaixo e Sean Rogan no banjo e na produção. McLuckie combina escrita poética, harmonias vocais densas e narrativas de raiz folclóricas com um som preciso e contemporâneo. A faixa de abertura que acabamos de escutar, Blackberry Love, enumera cinco plantas como se de um encantamento se tratasse, dedicado a Edimburgo, a cidade onde nasceu. The Little Winters, afirma Anne McLuckie, como uma das vozes mais distintivas do folk britânico atual, equilibrando tradição celta e canção própria sem cair na nostalgia. Continuamos a escutar Anne McLuckie.

A Terra Pura ainda nas Ilhas Britânicas com Frankie Usher, uma das vozes mais originais da nova folk britânica. Natural do nordeste da Inglaterra, a cantora, violinista e produtora combina baladas tradicionais com eletrónica, sintetizadores e batidas programadas, criando um folk nu antigo, como ela própria o descreve. Lançou o álbum de estreia The Dance of the Dead, inspirado na dança macabra medieval, onde reconstrói canções centenárias com arranjos futuristas. E seguimos agora na Irlanda com do Lemoncello, formado por Laura Kirk e Claire Kinsella, lançaram em maio de 2026 o segundo álbum Perfect Place pela editora Cladach Records.

Até repor agora com Cinderwell, projeto da multi-instrumentista norte-americana Amelia Baker, acabou de editar o 5º álbum, A Blooming Body, título que alude a um corpo que floresce, mas também à tensão entre crescimento e desgaste, entre o íntimo e o mundano, onde discos anteriores como Cadence exploram um folk gótico e aquecido. Este trabalho regressa a uma certa aspereza enraizada naquilo que a própria descreve como a dura banalidade que a vida pode carregar. Musicalmente, o álbum combina a voz grave e contida de Baker com violino, piano, órgão, sintetizadores e metais, criando paisagens sonoras densas, mas minimalistas. A Blooming Body é uma das grandes referências do chamado Doom Folk, ou folk sombrio contemporâneo. Vamos continuar a escutar Cinderwell.

A Terra por Agora no Canadá com o duo Mama's Broke de Emmylou Killer e Lisa Maria, que editaram a 28 de agosto o álbum Reunion, com raízes no folk da Nova Escócia, na tradição Apalache e com influências do leste europeu. Reunion combina harmonias vocais densas, violino, guitarra e percussão mínima, criando um folk sombrio mas esperançoso. Outro dos discos editados a 28 de agosto de 2026 é So Much for Goodbyes, o quinto álbum de estúdio do virtuoso do bluegrass Billy Strings, produzido por Strings e T-Bone Burnett. O disco é um trabalho profundamente introspectivo, inspirado na perda da mãe Debra Apostol, falecida em 2025, e que assina a arte da capa. O álbum cruza bluegrass tradicional, folk e rock em canções que exploram luto, memória e resiliência. Vamos então ouvir Billy Strings.

A terra por agora é entre Nova Iorque e Nápoles. Escutámos Pharaoh's Doctor, o projeto World Folk, liderado pela cantora e multi-instrumentista Basia Chester, com raízes na música judaica, no klezmer de leste europeu e em tradições do Médio Oriente. Em junho de 2026, o grupo lançou pela editora Tzadik o sexto álbum Songs of Desire, inspirado no Cântico dos Cânticos Bíblico. E seguimos com Laninha, o furacão italiano que passou este ano pelo FMM de Sines. Laninha, o projeto a solo da cantora e compositora napolitana Carola Moccia, que tem vindo a reimaginar a canção tradicional de Nápoles com uma linguagem contemporânea. Em março de 2025, lançou o segundo álbum Foresta, que vamos escutar um certo.

E ao final de mais uma emissão da Terra Pura, agora em Salento, no sul de Itália, com a instituição Oficina Zoe, que este ano lançou o álbum Mare e Marene, traduzido o título para Mares e Marés. Este é um disco que coloca o mar como elemento catártico, inspirado nas histórias de pescadores, navegadores e das mulheres que ficavam à espera dos seus marinheiros na costa de Salento. O álbum cruza cânticos tradicionais e composições originais, introduzindo novos sons e instrumentos numa linguagem que a própria banda descreve como Atrati Progressive. Formado no início dos anos 90, a Oficina Zoe é liderada pelas vozes de Cinzia Marzo, Daniela Liviello e pelo multi-instrumentista Donatello Pisanello, e tem como centro a Pisica, a dança transe do Mediterrâneo. Haverá ainda tempo para ouvir os mestres Ricardo Tesi, mestre do organeto diatônico, e Paolo Zampini, flautista clássico que trabalhou com Ennio Morricone, dois músicos italianos que se reencontram depois de meio século para criar o álbum Cam Rock, disco que cruza música de câmara, progressivo, jazz e tradições mediterrânicas. É tudo por hoje, até à próxima.

0: São 6 horas. Horas de um rei.
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Olá, boa tarde. Está no ar mais uma emissão do programa 1000, aqui na Rádio Universitária do Minho 97.5 e também online em rumo.pt. A próxima hora é uma hora de 1000 sons, 1000 músicas, 1000 escolhas. Deixe-se ficar desse lado, na nossa companhia até às 19. Sejam bem-vindos.

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programa de hoje está quase a terminar. Poderá ter acesso à playlist deste e de outros programas em rum.pt e também deixar as suas sugestões e opiniões em mail@rum.pt. Eu volto aqui à antena no próximo domingo, à mesma hora, quando consigo. Até lá, fique bem, boa música.

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2: Olá, muito boa tarde. Depois da divulgação dos resultados da primeira fase do concurso nacional de acesso, os estudantes colocados na Universidade do Minho terão esta semana para realizar a matrícula, exclusivamente online. O acolhimento presencial começa nos dias 9 e 10 de setembro, nas unidades orgânicas de Braga e Guimarães. O pró-reitor para a participação universitária e ligação ao território, Carlos Videira, explicou que nesses dias amanhã será dedicada à apresentação das escolas e institutos. Depois das sessões de amanhã, os novos estudantes têm direito a um almoço nas cantinas da Universidade do Minho, num momento que deverá juntar elementos da equipa reitoral, presidentes das escolas e outros responsáveis da academia.
3: Nos dias 9 e 10, os estudantes vão ter o seu acolhimento nas unidades orgânicas e esse é um processo que está a ser preparado pelas escolas e institutos. Isso decorrerá da parte da manhã. Haverá depois um almoço oferecido pelo seu reitor nas cantinas da Universidade do Minho, onde também é expectável que a equipa reitoral, os presidentes das escolas, os provedores, os administradores também se juntem aos novos estudantes num momento mais de confraternização e de primeiro contacto com a estrutura organizacional da Universidade do Minho, sendo que da parte da tarde as atividades são da responsabilidade da Associação Académica, nomeadamente com a atividade GPS.
2: Das 3.065 vagas disponibilizadas pela Universidade do Minho, 2.963 ficaram preenchidas, o que corresponde a uma ocupação superior a 96%. Os combustíveis voltam a mexer a partir da manhã, segunda-feira. Entre 31 de agosto e 6 de setembro, o preço do gasóleo deverá descer 7,5 cêntimos por litro, enquanto a gasolina deverá ficar 1,5 cêntimos mais cara. Se as previsões se confirmarem, o gasóleo deverá recuar para cerca de 1,99 euros por litro. Já a gasolina deverá ultrapassar novamente a fasquia dos 2 euros por litro. Os valores são ainda indicativos e podem sofrer alterações, dependendo da evolução das cotações internacionais do petróleo e dos combustíveis. O Famalicão e o Gil Vicente entram em campo já daqui a pouco para disputar o primeiro derby da jornada. O apito inicial está marcado para as 8h30 da noite na casa do conjunto famalicense, que procura reagir ao arranque tremido e fazer valer o fator casa para travar um Gil Vicente que chega motivado por um registo 100% vitorioso na competição. O jogo de maior destaque da jornada fica reservado para amanhã, às 8h15 da noite, com o Estádio Municipal de Braga a vestir-se a rigor para um duelo escaldante entre Sporting Clube de Braga e Vitória Sport Clube. Este foi o noticiário das 19. Regressamos amanhã pelas 10 da manhã. Um resto de um bom fim de semana.
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3: Boa tarde. Durante o mês de agosto, Livros com Rumo faz a habitual pausa para férias. O regresso, por isso, está já apontado para a próxima semana. Aproveitamos, no entanto, este momento para recuperar algumas das conversas que marcaram o último ano de emissões. Hoje ficamos com a segunda parte da conversa com Miguel Monjardino, emissão original de 30 de abril.
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3: Ora, viva, muito boa noite, seja bem-vindo. Cá estamos para mais uma emissão de Livros com Rumo, programa 916, como é hábito, nas noites de quinta-feira. Estamos sempre por cá entre as 9 e as 10, também nos finais de tarde de domingo. O programa é reposto e, além disso, pode encontrar-nos também em rumo.pt. Na secção de podcasts, as emissões estão disponíveis para escuta e também para download. Hoje vamos dar continuidade e também conclusão à conversa iniciada na passada semana.
17: Boa noite. Concluímos aqui a conversa com o analista de política internacional, Miguel Monjardino, uma figura pública, colaboração em grandes meios de comunicação social, mas o que interessa é o livro A Grande Ruptura, deste ano de fevereiro de 2026, também um outro anterior, Para Onde Vai a História. Mas nesta característica particular é o registro e o formato um ano, um diário, influências, gostos, leituras, sugestões e depois a percepção ou a intuição do que será ou do que poderão ser, eventualmente, os nossos futuros. Falo em plural porque muitas vezes a nossa característica etnocêntrica, europeia, ocidental, pensa e age, o que muitas vezes é um grande erro, de uma maneira uniforme. Nós vamos por aqui e quem quiser que nos acompanhe. Mas os mundos ou a realidade é muito diferente. Portanto, leiam e irão perceber, e até nem mais a propósito de 50 anos do curso de Relações Internacionais da Universidade do Minho, não só para especialistas e estudantes, mas para todos e todas aqueles e aquelas que querem entender este emaranhado e muitas vezes turbulento mundo em que vivemos. Boa noite, bom dia, boa tarde de Braga para o mundo. Um abraço, sempre melhores leituras.
3: Miguel Monjardino nasceu em Angra do Heroísmo em 1962. Licenciado em Direito pela Faculdade de Direito da Universidade de Lisboa, fez o mestrado na International Security Studies da Universidade de Reading, em Inglaterra. Também nesse país, mas na Universidade de Birmingham, completou doutoramento na Graduate School of Political Science and International Studies. É professor de Estudos de Segurança Internacional, Geopolítica e Geoestratégia do Instituto de Estudos Políticos na Universidade Católica Portuguesa. Presença habitual nos meios de comunicação social, enquanto analista de assuntos estratégicos, colaborou na TSF, Diário de Notícias e Revista Sábado, é comentador da SIC Notícias e colunista do Semanário Expresso. É autor dos livros Por Onde Irá a História, de 2023, e A Grande Ruptura, de 2026, ambas as edições do Clube do Autor.
17: Uma das questões, e vamos avançar também para o seu livro, é mais ou menos esta. Muitas vezes falou, e fala-se na Europa, por este conflito, ou pelo menos mais violento, que já vem de há muitos anos, mas pronto, 2023, o professor citou, aquilo que se muitas vezes argumentava é que Israel era a democracia no Médio Oriente, era um país laico, era um país democrático, tudo mais. Mas a sensação, quem olhar mais atentamente irá perceber que, no fundo, o Médio Oriente está todo ele salvo, e posso estar enganado, o Egito, mas o Egito, a superfície parece laica, mas o exército não conseguiu, julgo eu, erradicar de vez a Irmandade Muçulmana. Para dizer o quê? Toda esta região, porque Israel neste momento é uma teocracia, os partidos extremistas são profundamente religiosos, um sionismo religioso, aquilo que aparentemente era a exceção transformou-se numa regra, ou seja, a Síria tem uma componente religiosa, o conflito violento do Líbano desde a sua origem tem a ver com maronitas, com xiitas, com sunitas, Demirel e os outros, o general Aoun, toda esta gente continua lá, a que se adicionou a gasolina do Hezbollah, porque os xiitas não estavam representados. Para dizer o quê? O Iraque é religião, o Irão é religião, o Kuwait, a Arábia Saudita são os wahhabitas, o Qatar, apesar da sofisticação, também é um islamismo extremista de direita, porque apoiou financeiramente, pelo menos, grandes grupos que se movimentaram na Síria. É a tendência, isto indo ao encontro daquilo que é a leitura que o professor Miguel Monjardino tem, de que a religião passa a ser um grande elemento neste caldo que é o Médio Oriente, e estamos a ver em Portugal, nos Estados Unidos, mas já lá iremos a essa parte. O que lhe parece? Estou a ser muito precipitado, ou muita rapidez na minha análise, ou as coisas caminham a grande velocidade para neste sentido?
0: Eu diria o seguinte, os acontecimentos estão a ter enorme influência na política interna de uma série de sociedades, naquilo que nós chamamos o Grande Médio Oriente. Mas nós continuamos numa coexistência, falando do ponto de vista da ordem regional. Uma das consequências das últimas décadas foi deixar dois antigos impérios e um Estado novo do ponto de vista histórico como os atores mais significativos na região. Portanto, a Turquia e o Irão, herdeiros de uma tradição imperial muito, muito longa, e como eu tentei explicar há bocadinho, em 2003 liberta esses países para exercerem essa influência, e Israel. E o que nós estamos a ver, de um ponto de vista, é a transição da competição geopolítica entre Israel e o Irão. Vamos ver como é que isto evoluiu agora, mas aquilo a que eu estou a prestar atenção à frente vai ser a competição entre a Turquia e Israel. Sobretudo se as coisas evoluírem para o regime iraniano ter cada vez mais dificuldades em termos internos. Isso irá absorver grande parte da energia que resta a este regime para tentar sobreviver em termos internos, e eu acho que nós estamos a caminho, do ponto de vista geográfico, para maiores tensões entre a Turquia e Israel. Mas o ponto que me intriga, já agora a propósito do livro e do que está a acontecer, é qual é de facto a verdadeira influência desta região na política internacional. Está sempre nas páginas dos jornais. Mas de facto, quando nós olhamos para a evolução da ordem internacional, esta região é importante em termos energéticos, nós continuamos a perceber, é importante pela perturbação que introduz no sistema, ou seja, está sempre a criar ruído, mas eu duvido que seja a região, do ponto de vista estrutural, que vai dominar a evolução da política internacional até ao final desta década ou se nós quisermos até 2040. Eu acho que as regiões que vão ser mais importantes não vão ser esta. Esta continuará a estar dominada por aquilo que nós dissemos no início da nossa conversa, que é a persistente tendência para a desintegração. Uhum. Ou seja, há imensos esforços para a integração, e depois a região reage por via, enfim, da sua geografia política, de uma série de coisas, para a desintegração. A desintegração gera ruído, uhum, perturba a ordem. Mas, entretanto, há regiões a nível mundial que progridem, a que nós prestamos menos atenção, cá está, o que é que eu não estou a ver, e que do ponto de vista estrutural a prazo me parece que serão muito mais significativas para aquilo que vai acontecer e para tudo isto que significará para nós, em Portugal, uhum, e na Europa.
7: Uma das questões, e agora vamos entrar no segundo grande tema, tem a ver com a influência que alguns livros, algumas reflexões têm, ou pelo menos dizem-nos que têm, no comportamento dos atores políticos. Estou a falar de Samuel Huntington, com o famoso Choque das Civilizações, mas também muitas vezes dá-se pouca importância ao livro de Edward Said, Orientalismos. Muitas vezes esta cúpula de pessoas que ocuparam cargos importantes na administração norte-americana, como por exemplo Paul Wolkowitz, que foram alunos de Alan Bloom em Chicago, concebem a história e os atores políticos, isto voltando à sua reflexão importante, ou à ideia que tem que tudo isto deriva, ou muito disto deriva da história, a atuação do Império, neste caso o Império Norte-Americano, foi sempre, vamos lá, refém deste enquadramento teórico. O bem contra o mal, a luz contra as trevas, a demonização do outro e, vamos lá, o benefício, ou pelo menos a beatificação desta atitude sempre generosa e altruísta do Ocidente, com pessoas, com civilizações que não querem, de modo algum, serem ajudadas. Isto em termos muito ligeiros e rápidos. A administração norte-americana, ou o Império Americano, há um livro muito interessante, que muitas vezes recomendo para quem quiser ler, a nível de romance, de um escritor que conhecia muito bem o aparelho político norte-americano, estou a falar de Gore Vidal, ou Vidal, como quiserem, tem um romance sobre a República Americana. Uhum. O senador Burr, mas tem um romance, Washington D.C., uhum, e tem um romance muito interessante que é Império, onde ele começa a analisar a vida do Império com Theodore Roosevelt e a crise de Cuba e as Filipinas. Até que ponto a política norte-americana, para dar razão, ou pelo menos ir de encontro à sua impressão, de que a América Profunda incomodou-se e achou por bem colocar um travão a estes jogos e o Sul Rural, o Rust Belt, a zona da ferrugem, virou-se para um indivíduo, que o professor Adado Passo diz aqui, até a própria prima de Trump diz, o paralelo são os Borgias, mas sem a arte e a sofisticação. Portanto, manipuladores, aldrabões, trafulhas, tudo aquilo que... No entanto, a América Profunda, evangélica, e ou mais que houvera, foi atrás deste apelo. Aliás, o professor começa o seu livro de uma forma muito dramática, ou termina com o assalto ao Capitólio. E diz também, espero que isto não volte a acontecer e este homem não volte a aparecer. O que é facto, apareceu, e pelas primeiras impressões, para pior, porque o professor falou em religião, vemos o homem a assumir o papel de Jesus Cristo, está rodeado por evangélicos, o Departamento da Guerra, o Secretário da Guerra, já não é o Secretário de Estado. Portanto, como é que é a sua leitura, por quem olhar para o mundo como um planisfério, a sua ilha e a sua cidade são mesmo o coração da Terra. Está mesmo no centro. Quando olham para o oeste e para leste, o que é que lhe permite ver que será os Estados Unidos irão ficar só com a zona do hemisfério ocidental ou o velho império, porque isto dos impérios demora muito tempo a cair ou a dar lugar a outra forma da atuação política e geoestratégica. Qual é a sua leitura?
0: Como isto é uma rádio que é ouvida por alunos universitários, pelo menos espero eu.
7: Ai, garanto-lhe que sim. E não só.
0: Falando para eles e para elas, em função daquilo que disse, a coisa mais importante num curso é ler. Porque é durante o curso, quando nós somos novos, que nós adquirimos uma coisa que é essencial, que é capital intelectual. Não é quando estes alunos e alunas forem ministros ou ministras ou desempenharem funções importantes, públicas ou privadas, que eles vão ler para se informarem sobre um determinado assunto. Já não há tempo. Tem que ser agora. Portanto, é agora que eles e elas têm que ler vorazmente, conversar com os seus professores, com as suas professoras, adquirir esse capital intelectual, ir construindo esse capital. É preciso ter lastro, e depois de lerem, no fim de contas, começarem a construir, voltar ao início da nossa conversa, um modelo de interpretação do mundo. E o aluno A terá um modelo de análise diferente da aluna B, não interessa, mas o que interessa é ter um modelo. Mas depois, vocês chamam a atenção aqui para uma coisa muito interessante, que é o eterno debate entre os historiadores e os cientistas políticos, que é uma coisa que obviamente se dá no curso, se dá nos cursos. Eu estou na Católica, no Instituto de Estudos Políticos, mas tenho a certeza que ensina exatamente a mesma coisa, porque isto é importante para mim a dois níveis. Um historiador ou uma historiadora, quando ouve um cientista político falar, vamos imaginar Samuel Huntington, o que o historiador e a historiadora perguntam ao cientista político é: mas onde estão os seus arquivos? Onde é que você, o que é que você leu nos arquivos para poder dizer isso? E o cientista político, que normalmente vai menos aos arquivos do que o historiador, pergunta ao historiador o seguinte: onde é que está a sua teoria? O que o Samuel Huntington faz, o que os cientistas políticos fazem, é simplificar a realidade propondo uma teoria. A teoria não tem que ser perfeita, mas tem que explicar significativamente o que está a acontecer, o que provavelmente vai acontecer. E eu acho que é por isso que a maior parte dos cientistas políticos gosta de Tucídides, porque logo ali no parágrafo, enfim, 22-23, eu penso que é 23, e depois no 88, ele diz: a causa da guerra é isto. Dá uma explicação estrutural para a origem da guerra. Eu acho que é essa parte que os cientistas políticos gostam em Tucídides, mas nós, cientistas políticos, temos que ter presente que há um livro muito longo a seguir, que tem que ser lido e meditado, porque ele é um autor muito mais complexo e ambíguo do que, se calhar, muitos cientistas políticos pensam. Segundo ponto, o que é que muita gente nos Estados Unidos, em relação ao período histórico que me referiu, chama a atenção? É quem foram os professores dele e delas e o que é que eles leram. E é por isso que no livro, neste livro que eu escrevi agora, eu tentei pôr nas entradas que escolhi sempre o que é que eu estava a ler.
7: Sempre.
0: Porque eu acho que é importante para quem lê o livro, deixa cá ver, este tipo escreve.
7: E de onde é que isto vem?
0: De onde é que isto vem? Então eu quis pôr no livro o que estava a ler naquele ano. E cá está, porque é importante para a construção de um modelo de análise ler. E eu, pronto, tenho a sorte de ter uma vida que me permite ler. E, portanto, em relação aos Estados Unidos, nesse período histórico, eu faria a linha Strauss, Alan Bloom, Bernard Lewis, e por aí fora. Eu acho que foi isso que estas pessoas leram. E foi essa linha de pensamento, e agora estou especificamente a falar para os alunos que estão a fazer os cursos na Universidade do Minho, daqui a 10 anos, quando eles ou elas estiverem numa instituição privada ou numa instituição pública e o decisor ou a decisora precisar de um memorando, quem prevalece é quem consegue apresentar ideias. Essas ideias normalmente radicam em algo que os alunos ou as alunas leram há 10 anos antes, cá está, quando construíram o seu modelo intelectual. Nenhum decisor político ou nenhum decisor empresarial ao mais alto nível tem tempo para tirar uma semana, a não ser que tenha organizado a sua empresa ou o seu ministério de determinada forma, para ler. Não. Precisa ter nas suas equipas ou nos seus gabinetes quem tenha lido. E, portanto, para esses alunos e alunas, é agora que vocês têm que ler. É agora. Leiam muito agora, porque cá está. Daqui a 5, 10, 15 anos, isso vai ser importante se tiverem uma carreira política ou se estiverem num gabinete político. Portanto, invistam agora, porque eu posso, acho que posso garantir que tirarão um grande retorno desse investimento. Em relação a Donald Trump, é muito interessante. Um dos autores importantes em ciência política, para mim, em termos de psicologia política, é o Robert Jervis.

0: muito mais instintiva, intuitiva, que desvaloriza o conhecimento, desvaloriza as universidades, desvaloriza os especialistas. E, portanto, o que é que nós temos nos Estados Unidos? Temos uma liderança política completamente intuitiva de um homem que se gaba de nunca ter lido um
1: Um
0: livro.
1: livro.
0: E, portanto, desestruturou todo o sistema de decisão, porque entendia que esse sistema de decisão conspirava contra ele, mas paradoxalmente mantém grande lealdade e apoio político de uma parte do eleitorado. Portanto, temos uma coisa que os cientistas políticos estudam muito, de certeza há aí na Universidade do Minho, como em todas as universidades. Temos um líder político profundamente carismático, e eu, apesar de não concordar nada com Donald Trump, reconheço esse enorme carisma. Enorme carisma.
1: A Max Weber, não é? Quer dizer,
0: Exatamente, exatamente. Voltamos sempre aos textos clássicos. Portanto,
1: pois é.
0: aos alunos e as alunas que nos leem, ou que nos ouvem, o que vale a pena é ler os clássicos.
1: Pois
0: É,
1: é. É.
0: leiam os clássicos, os textos fundamentais, porque podemos dizer, ih, professor, isto é uma seca monumental. Está bem,
1: Pois é.
0: pode ser, mas está lá tudo que é verdadeiramente importante. Portanto, ele é um líder profundamente carismático. E temos imensos exemplos históricos de sociedades que elegem líderes carismáticos. É um líder que gera imensa lealdade na sua base de apoio. Cá está mais um ponto importante, voltando à literatura clássica sobre estes pontos. Mas é, do meu ponto de vista, um líder completamente incompetente. Incompetente porque decide de forma indisciplinada, intuitiva e sem ter base de apoio burocrática, política, para decidir, sem ter informação. E, portanto, temos este paradoxo. Mas é importante para quem nos ouve perceber que, em termos históricos, isto não é nada de novo.
1: Pois é isso, é isso, é.
0: Isto não é nada de novo. As sociedades, muitas vezes, escolhem este tipo de pessoas porque entendem que a alternativa deixou de fazer sentido porque não responde aos seus problemas. Portanto, esta é uma época de tensão, por assim dizer, entre determinados modelos de decisão política e da forma como são feitos e como são preparados. Portanto, é um pouco isso que eu acho que nós estamos a ver, mas veremos cada vez mais o ataque sistemático a instituições, o ataque sistemático, sobretudo a instituições que produzem conhecimento, e a tentativa de explicar aos eleitorados que a melhor base para a decisão são as emoções, coisas viscerais. E isso tem a ver com cores. Isso tem sempre a ver com cores. Porque é que a cor, cá está, do ponto de vista da psicologia, de certeza que há de certeza muita gente na Universidade do Minho que trabalha nisso e que explica. Porque é que a cor do Donald Trump é vermelho? Porque é que a cor do Brexit foi vermelho?
1: Pois é isso.
0: Pronto. Porque é que a cor da Hillary Clinton foi o azul?
1: Azul.
0: É muito interessante nós pensarmos nisto. Porque quem concebe estas coisas estudou profundamente toda a psicologia e comunicação política. Sabe como é que estas coisas são feitas. Não sei se os eleitorados muitas vezes percebem emocionalmente o que está a ser feito, mas é para isso que uma educação universitária serve. Para os alunos e as alunas terem a melhor formação possível e depois participarem na vida cívica das sociedades. E o que eu quis deixar no livro é, em forma idealística, e eu percebo exatamente o que disse no início, não é normalmente a forma habitual em Portugal. Eu tive uma educação muito anglo-saxónica e, portanto, chegar à Faculdade de Direito de Lisboa há muitos anos foi um choque para mim, porque era uma faculdade completamente francesa, portanto, eu tinha alguma dificuldade em perceber como é que aquilo funcionava. Mas o registro diarístico é uma coisa muito importante em Inglaterra, enfim, nos Estados Unidos menos, mas sobretudo em Inglaterra. E eu quis escrever o livro dessa forma, um pouco para explicar o que é que eu estava a sentir, o que é que eu estava a ver e o que é que uma pandemia fez a uma sociedade, como é que, do meu ponto de vista, foi uma força catalisadora na evolução da ordem internacional. E eu achei que esse registro heurístico era a melhor forma de o fazer e encorajaria um aluno ou uma aluna universitária hoje, em qualquer curso na Universidade do Minho, mas sobretudo nas relações internacionais, talvez a começarem um diário sobre estes dias, porque o meu projeto era e continua a ser escrever todos os dias até 2030
1: Pois
0: sobre algo que esteja a acontecer no
1: é,
0: mundo. Pode ser só um parágrafo, mas
1: pois é isso,
0: escrever
1: é.
0: algo, deixar um registro.

0: época.
1: Mas o professor tem, e esta parte, tem aqui dois ou três temas também, e fecharemos o dossiê Estados Unidos. Convidamos a ler a grande ruptura, que é o seguinte: ainda no ano 2020, para além desse lado literário, que será o último tópico já adiante do seu livro, o professor manifesta um desabafo mesmo genuíno e do seu íntimo. Diz, espero, e referindo-se a Robert Kennedy Jr., espero que este homem nunca venha a ter responsabilidades importantes na sociedade americana. Vai daí, teve mesmo. Pumba! Saúde! No governo de Trump. Também refere que J.D. Vance foi um bolseiro em Yale e J.D. Vance é um inimigo feroz das universidades americanas. E o professor também levanta a possibilidade desta coisa ser do que estamos vivendo, assim um bocadinho, voltando aos clássicos, como a Fênix renascida. Porque diz assim, de uma forma também muito subtil, os Estados Unidos já passaram uma crise tremenda como esta, de 1996, 1997 ou 98, ou alguns por aí, e conseguiu ultrapassar isso. A sua análise permite que nós iremos ter 3 anos do consulado de Donald Trump, se, entretanto, nada da normal acontecer. Vêm as eleições do midterm, mas pronto, iremos aguardar. Sabemos qual é a forma de atuação do homem visto no passado, olhando para o passado, como foi a reação aos resultados das presidenciais que perdeu para Biden. O que é que o professor, como analista racionalmente frio, perspectiva os próximos 4, 5 anos? Porque de manhã é uma coisa, à tarde é outra e à noite o seu contrário. Ou pelo menos um par de botas completamente imprevisto. O que é que a sua análise lhe permite dizer-nos?
0: Donald Trump é uma criatura que vem da televisão e, portanto, eu preparar-me-ia para uma presidência televisiva em que todos os dias há um novo episódio. Esse novo episódio que faz é semear. Portanto, eu acho que é importante em termos negociais essa imprevisibilidade dele. O problema é que a imprevisibilidade permanente gera desconfiança. E a desconfiança, obviamente, leva a que, em termos internos ou em termos externos, os outros atores tenham que se adaptar. E, portanto, está-se a criar um processo dinâmico que, a partir de certa altura, provavelmente é difícil de controlar. E, portanto, eu preparar-me A, para uma presidência televisiva, B, para cada vez mais turbulência no sistema, quer em termos internos, quer em termos de ordem internacional. A grande dúvida é saber se essa turbulência depois gerará ou não um processo de desordem permanente. Ponto número um. Ponto número dois, eu acho que nós na Europa, desculpem, eu acho que nós na Europa nos habituamos a olhar para os Estados Unidos apenas como um país que foi fundado, eu diria, em 1945, e, portanto, toda a percepção que nós temos da América é muito condicionada por um período histórico que é relativamente curto. E, portanto, teremos que regressar ou reler a história norte-americana antes de 1941, ou seja, antes dos Estados Unidos entrarem na Segunda Guerra Mundial. E essa história é muito mais caótica, violenta e turbulenta daquela que nós conhecemos. Portanto, eu diria que uma disciplina particularmente importante hoje para nós, na Europa ou em Portugal, é a história. A história do nosso país, a história, talvez, também da Europa e, obviamente, a história da grande potência que ordenou o sistema, por assim dizer, desde o final da Primeira Guerra Mundial, primeiro recusando ser o ordenador do sistema, e nós tivemos o caos, depois aceitando o papel de ordenador do sistema, tivemos um período de estabilidade, e agora temos um grande ponto de interrogação. E isto leva-me a um ponto que para mim é muito intrigante, para mim, nós, ou seja, as pessoas que têm 60 anos, à volta de 60 anos, são a geração mais feliz de Portugal. Em muitos séculos, do meu ponto de vista, porque vivemos o final do Estado Novo, o período, enfim, de Marcelo Caetano, éramos muito novos, enfim, eu tinha 11 anos no 25 de Abril, não tenho memória do 25 de Abril, nenhuma. Portanto, vivemos o final desse período, depois vivemos o período da integração europeia, que foi um período de enorme otimismo, acabávamos os nossos cursos contentes, porque sabíamos que tínhamos um futuro. Vivemos décadas de integração política, económica, financeira, cultural, e agora entramos num período bastante diferente. Mas tivemos décadas na nossa vida que as coisas, para a maioria das pessoas que fizeram um curso universitário no país, as coisas correram bem. O paradoxo da minha vida é que eu, tendo beneficiado da ordem, aquilo que me preocupou sempre, em termos académicos e intelectuais, foi sempre um problema da desordem. O problema do poder, por assim dizer, do exercício do poder. E o que nós estamos a ver na Europa é que nós abolimos o problema do poder e do exercício do poder, sobretudo na sua vertente mais violenta, a guerra, e nós estamos a assistir ao regresso desse problema eterno na condição humana. E, portanto, vamos ter que reaprender aquilo que, por assim dizer, desaprendemos, se é que eu posso usar a expressão, nesta nossa conversa. Esse ajustamento é difícil. E eu tenho uma dúvida. E a minha dúvida é, o que é mais difícil? Hipótese A, um aluno ou uma aluna no curso de Ciência Política e Relações Internacionais aprender a construir um modelo de análise. Hipótese A. Ou B, nós que temos 60 anos, desconstruirmos o sistema que construímos e criarmos algo de novo para compreender este mundo. Eu não sei o que é mais difícil, mas eu suspeito que será mais complicado para nós adaptarmos o nosso modelo de análise do que um aluno ou uma aluna que tenha 18, 21, 22 anos construir o seu, porque eles e elas podem começar do zero, sem preconceitos, sem nada, ao passo que nós teremos que fazer um ajustamento difícil, que eu acho que é mais difícil, e isso depois tem consequências em termos políticos. Só em relação a G.D. Vance, é um caso muito interessante a dois níveis. Primeiro, a importância que a mulher teve na vida dele. É muito interessante, porque ele conta muito bem, é um livro muito comovente.
1: Porque ele vem do Rust Belt, não é? Ele vem lá da zona da ferrugem,
0: uma vida familiar completamente caótica, enfim, a desestruturação de uma família, de uma comunidade, e ele vai para os fuzileiros, cá está, os fuzileiros penso que tiveram uma importância grande na vida dele, de formação. E depois em Yale, uma instituição de elite norte-americana, ele tem a sorte de encontrar a mulher, que eu acho interessante, mas ele conta no seu livro que no primeiro almoço ou jantar formal em Yale, não me lembro se é almoço ou jantar, ele nem sabia para que é que serviam os talheres, a ordem dos talheres, ele nem isso sabia. E portanto, ela tem um papel muito importante na vida dele, de estabilização, ela é realmente uma grande jurista, ou pelo menos era uma grande jurista, e portanto, é o papel de uma vida familiar dos homens e das mulheres que nós encontramos na nossa vida e a influência que isso depois tem na nossa vida. E o segundo é o catolicismo dele.
1: Pois é.
0: Porque G.D. Vance pertence a um grupo de pessoas influentes nesta administração que são católicos, ou seja, nós olhamos muito para a influência dos evangélicos nesta administração em termos de base eleitoral, é verdade, mas ao nível de mais alto de decisão política, o que nós vemos são católicos,
1: Marco Rubio,
0: J.D. Vance. E o que nós estamos a ver é o choque entre essa versão do catolicismo, recente, muito recente, no caso de Vance, e vale a pena ler e ver quem é que o influenciou, com a Igreja Católica, que desempenha, sobretudo nas últimas semanas, um papel moral de defensor de uma determinada visão da vida humana e da forma como interpreta o recurso à guerra por parte desta administração. E cá está, voltando atrás na nossa conversa, o que nós estamos a ver é o papel importante que a religião está a ter, não só em países muçulmanos, mas cada vez mais neste grande espaço euroatlântico onde nós estamos inseridos. Eu iria por aí.

0: chá.
1: Estamos a chegar mesmo ao final da nossa conversa, mas eu não me esqueci. Duas pequenas notas que eventualmente sintéticas, porque isso é um manancial, isso daria um programa, é o futuro da Europa, a NATO como força militar planetária e depois a China. O futuro do mundo com, afirmativamente, o papel da China, ou mais discretamente, porque o professor Miguel Monjardino dedica muita destas páginas à atuação da China, do Partido Comunista Chinês e do seu líder máximo, Xi Jinping, e da sua entourage. O que é que poderemos, eventualmente, e já agora, não se esqueça nunca, ou pelo menos peço-lhe, que nos refresque a memória com Tácito. O que é que Tácito poderá, no meio disto, também ajudar?
2: Sim, começando por Tácito, eu posso incluir Salústio aí,
1: sim,
2: que está
1: sim,
2: no final
1: pois,
2: do livro.
1: Também, também.
2: São historiadores que eu acho que vale a pena ler ou reler. Eu, se estivesse num curso universitário de Ciência Política e Relações Internacionais, leria Tácito, porque se nós tirarmos os nomes, eu suspeito que há muitos alunos e alunas que vão dizer, mas isto é hoje.
1: Pois é.
2: Que é a transição da República Romana para o Império. É como, violento
1: é como ler as aves do Aristófanes e,
2: exatamente, e, tal e, qual.
1: E as Medeias e as Antígonas.
2: E Aristófanes, cá está, é um poeta que sobreviveu a todas as transformações políticas em Atenas, sendo profundamente conservador, república.
1: E andou ali esteve quase vai não vai, mas escapou sempre no meio dos pingos da chuva, andou sempre na...
2: Portanto, Eu leria Tácito, leria Salústio, sobretudo pelas implicações da corrupção política, o declínio moral de uma sociedade, o que isso faz em termos políticos. Cá está, na construção de um modelo de análise, de construir capital intelectual, eu acho que estes são textos fundamentais que qualquer aluno ou pessoa mais velha deve ler ou reler. Por exemplo, eu releio Heródoto de 5 em 5 anos, sempre. Tucídides, trabalho anualmente no Instituto de Estudos Políticos, portanto é um autor que eu leio sempre, mas eu leria esse tipo de autores de transições políticas. Eu leria também os húngaros, o Stefan Zweig continua a ser muito popular por razões que perfeitamente compreensíveis, eu leria, mas eu leria Roth, eu leria mais alguns desses autores que escreveram há 100 anos, que presenciaram um colapso, o colapso do Império Austro-Húngaro.
1: Talvez,
2: eu leria esses
1: talvez
2: autores.
1: Talvez Tolstói, voltando à sua coluna, Tolstói e Stendhal, também.
2: Exatamente. Eu leria esses autores porque são autores que, do meu ponto de vista, são eternos, porque os problemas que abordam fazem parte de qualquer época política ou humana. Esses são os meus autores de referência. Haverá outros, de certeza, mas eu começaria por aí, se eu fosse um aluno ou uma aluna destes cursos. Estes seriam os pilares da construção do meu modelo intelectual de análise. Para esses alunos e alunas, porque eu acho que é isso que preocupa um professor ou uma professora, é passar o testemunho a uma nova geração. Enfim, transmitir conhecimento, mas transmitir também pilares de construção conceptual que esses alunos depois possam desenvolver e mais tarde transmitir às gerações que vêm a seguir. Eu acho que é para isso que nós estamos numa universidade, no meu caso é assim. Portanto, eu começaria por aí. Bem, mas eu agora não me queria perder, porque você fez-me uma outra pergunta que eu queria responder, mas já não lembro bem qual é.
1: A questão do papel da NATO como força militar planetária e depois a ascensão mais discreta, mais reservada, como a famosa paciência do chinês, de Xi Jinping, da China e do Partido Comunista Chinês, o que é que poderemos contar? E o futuro da Europa? O que irá ser da Europa? Sim. Com estas
2: Eu diria duas coisas muito rápidas. Quando nós pensamos na China hoje, ou em modelos autocráticos de decisão política, eu regresso sempre a um discurso de Péricles, em Atenas, em que ele defende a democracia ateniense, a versão da democracia ateniense, dizendo que o modelo de debate em Assembleia produzia melhores resultados políticos, em contraposição ao espartano, à oligarquia espartana. O que é muito interessante na nossa época é que há muitos, começa a haver mais espartanos hoje em dia. Ou seja, a ideia de que o modelo chinês ou mesmo o modelo russo, ou mesmo o modelo de Erdogan na Turquia, é superior ao nosso das democracias liberais. E quando nós regressamos a Péricles e a Esparta, nós vemos, passaram 2.500 anos e continuamos com esta dúvida. É muito interessante ver isso. E, portanto, há muita gente que entende que o modelo chinês é superior ao nosso, porque pensam há 100 anos, esse tipo de coisa. Eu não acho que seja nada assim, há política na China, e a maneira como eles trabalham, os dilemas são iguais aos nossos. Decidem é de forma diferente, por razões que agora não interessa aqui. Mas a desestruturação do sistema de sucessão por parte de Xi Jinping vai criar um problema político à China. É, então, quando chegar ao fim o poder de Xi Jinping, e inevitavelmente se chegará pela idade, como é que a transição é feita?
1: Pois.
2: E ninguém sabe. A vantagem dos regimes democráticos é que nós sabemos, espero que continuemos a saber, como é que a transição é feita e como é que a decisão é tomada. A Rússia vai ter o mesmo problema. Uma das razões que mantém Vladimir Putin no Kremlin é que sem ele o sistema entra em colapso. Então como é que a transição será feita e negociada internamente? Mais uma vez, nós não sabemos. Portanto, esses países também terão problemas de sucessão política, porque cá está, a preservação do poder levou à destruição do sistema, se eu posso dizer, constitucional que existia. As sociedades democráticas, em princípio, não têm este problema. Em princípio, não têm este problema. E, portanto, essa, penso, continua a ser a nossa vantagem, e eu acho que o modelo deliberativo, caótico, ruidoso, certamente, que nós temos nas democracias, do meu ponto de vista, é mais vantajoso do que os das autocracias e oligarquias. Todavia, a crescente oligarquização do sistema, se eu posso usar o termo, entre pessoas muito ricas e empresas tecnológicas que dominam as tecnologias do futuro, é uma coisa perturbante para mim nas sociedades das democracias liberais. Isso é uma coisa que me perturba e que, não vou dizer que me mantém acordado, mas é uma coisa que eu acho que é preocupante e que nós temos que pensar seriamente nas nossas sociedades. Como já nós não temos muito tempo, sou banado. Nós vamos ter que fazer um ajustamento muito difícil, porque vamos ter que, se quisermos que a NATO permaneça, e eu acho que é do nosso interesse português que permaneça, nós vamos ser confrontados com uma situação em que vamos ter que fazer muito mais, e isso será difícil de explicar às nossas sociedades e será difícil de executar em termos políticos.
1: Professor, está mesmo no final da nossa conversa, 13 cadernos Moleskine, uma caneta Waterman. Também alimenta ali a expectativa de 2050 alguém olhe para estes textos e consiga ilações importantes, ou de um tempo e de uma época que todos nós vivemos. Aquilo que quero só mesmo, não é nota de rodapé, mas a leitura e a escrita como elementos estruturantes da vida de homens e mulheres em sociedade, como cidadãos civicamente responsáveis, a leitura, sempre a leitura, e depois o papel de Camões, de Essa de Queiroz, de Camilo, de Agostina Bessa Luís, de Vitorino Nemésio, de Álamo de Oliveira, a literatura e a cultura e a história de José Matoso, de Diogo Ramada Curto, de António José Saraiva, de todos os historiadores, de Oliveira Martins, o Portugal contemporâneo, duas ou três pequenas notas suas sobre estes tópicos.
2: Eu escrevo à mão todos os dias, nos meus cadernos Moleskine, com uma velha caneta. Uma velha caneta de pena, o Waterman. Porque eu acho que, do ponto de vista neurológico, é completamente diferente escrever à mão do que escrever num computador. Isto está a ser. Eu tenho cama deste lado. Este é o caderno Moleskine. Este é o caderno Moleskine de março. Março deste ano.
1: Do mês passado.
2: São 120 páginas. E aqui eu tenho desde os artigos que li, tem muita coisa do Financial Times que me vê, mas tem muita coisa também do Diário Insular.
1: Sim, pois, esse excelente jornal que me aguçou a curiosidade. E muito, e muito.
2: Portanto, vale a pena ler a imprensa. Eu sou um grande defensor da imprensa local e, obviamente, da nacional e da internacional. Portanto, eu todos os meses, este é o caderno de março, ficou assim. Eu acho que escrever à mão é importante. Claro que depois tenho que passar para o computador, devagarinho vou passando para o computador, e o livro é o resultado disso. Portanto, eu acho que escrever à mão para mim é importante todos os dias. Eu acho que ler literatura é muito importante para mim, e eu normalmente vou alternando literatura com livros que são importantes para mim. Por exemplo, eu estou a ler, em termos de economia, estou a ler The Doom Loop, mas também estou a ler um livro pequenino, uma meditação filosófica sobre a guerra, outro exemplo. Acabei de reler Robert Kaplan, The Loom of Time, sobre o grande Médio Oriente em termos históricos, e no mês passado regressei a uma coisa um pouco antiga, que é um livro de história sobre as relações entre o Irã e os Estados Unidos. Portanto, a vantagem de eu viver longe de Lisboa, portanto, eu viajo bastante, vou a Lisboa à Universidade Católica dar as aulas, estou 2 dias em Lisboa, mas depois regresso aqui aos Açores, e aqui atrás de mim estão os livros, é eu ter tempo primeiro para ler, ter tempo para escrever diariamente aquilo que me intriga, mas também sobretudo ter tempo para pensar fora da capital do país. Eu acho que é importante, não sei se em Braga é a mesma coisa, mas eu acho que estar fora da capital do país ajuda-me em termos intelectuais. Esta distância, mesmo física, a água, o oceano, é uma coisa que me tem ajudado, espero eu, em termos de análise e daquilo, da forma como eu penso e como olho para o mundo.

É desta forma que fechamos a edição 916 de Livros com Rumo. Transmitimos a segunda parte e concluímos também a conversa com Miguel Monjardino. Regressamos na próxima semana. Fica esse compromisso com um novo convidado, novos temas. Marcamos encontro. Tenha uma boa noite.

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0: Ora então, sejam bem-vindos. Esta é a Pérola Negra, meus queridos, desse lado e deste lado no estúdio.
1: Olá.
2: Ora, viva. Olá. Que tal?
0: Que tal essa vida? Essa tá vida. Esta, estamos pronto, aí. Vida de marinheiro, não é verdade? Isto agora é sempre a caminhar, sempre a remar.
2: Chega o verão,
0: e estar as velas e vai por aí fora.
2: Sempre
0: para
2: passear.
0: Passear, nem por isso. Pois, quer dizer, passear, trabalho. Sim.
2: Não, exatamente.
0: Misturado com trabalho.
2: Mas
0: não,
2: vai com trabalho, claro.
0: Mas pronto, não é a mesma coisa.
2: Não é a mesma coisa.
0: Não. Apesar de, pronto, a pessoa tenta sempre aproveitar o melhor que pode, não é, Tomás?
1: Claro.
0: Claro. É.
1: Um dois em um.
0: É, tem que ser tipo head and shoulders, não é? Ora bem, começamos aqui com uma. Para quem não reparou, estou eu, o Earl, o Tomás, a Bruna falou pouco, mas falou.
3: Hello.
0: Também.
3: Já
2: está.
0: Aí está a nossa
3: menina. Eu ainda estou com a garganta um bocado.
0: Ui! Foi do
3: mimo.
0: Do mimo. Pois foi. Foi um belo bailarico, não foi?
3: Um belo bailarico.
0: Foi muito fixe, muito fixe, muito calor. Um fim de semana de sofrimento. Querendo curtir, tens que sofrer.
2: É o que é, a vida é assim.
0: Sim, senhor. E portanto, começamos com o Earl, esta pasada que.
2: Mas sim, logo. Aqui, muito bem, uma coisa fixe.
0: Para iniciar
2: portanto,
0: logo.
2: Tivemos um grande Jesse Johnson com o single Love Struck do seu terceiro disco. Portanto, Every Shade of Love. Isto foi o, na verdade, foi o single que anunciou o disco. E segundo consta, o músico fez a maior parte das músicas deste disco só num take.
0: Okay.
2: E quase como uma revolta dos primeiros discos, dos primeiros dois discos, não sentiu que faltava um bocado de alma. Então este disco foi assim um bocado uma revolta.
0: Tipo em jam,
2: exatamente.
0: É, às vezes corre bem.
2: Exatamente, é? Neste caso corre lindamente.
0: Lindamente mesmo. Eu não tinha tirado o som a estas coisas.
3: Não,
0: ou foi?
3: Não sei. Vamos tentar descobrir.
0: Vamos tentar descobrir.
1: Está em silêncio, não sei.
0: Pois, mas pronto, o meu não pode estar em silêncio porque o Paulinho vai entrar na alma da pessoa, que é isso que ele está a dizer, não é? Estamos com problemas de ligação de satélite.
2: Ligação, exatamente.
1: Acaba de dizer oi.
0: Pronto, portanto.
2: Está.
0: A satélite falhou, mas já está a funcionar.
2: Está a funcionar.
0: Se calhar, Tomás, diz já o que é que vamos ouvir enquanto tentamos resolver estes problemas técnicos para ligarmos a Berlim.
1: Vamos ouvir Quincy Jones com o tema Betcha Wouldn't Hurt Me. Isto foi um tema de um single lançado em 1981. Atenção, telefone
2: do estrangeiro.
0: Eles ligam do estrangeiro. Será que eu atender? Espera aí, calma. Estás a ouvir, Paulinho?
1: Transmissão em direto, 1-2-1-2.
0: Pois.
4: 1-2-1-2-2.
0: Olha, está aqui.
1: Está aí, ele entrou.
2: Alô?
0: Então, como é que é isto? Estas coisas em direto, espetaculares. Ah? Só aqui na Pérola Negra. Paulinho, como é que é? Está tudo bem?
4: Está tudo. O que é que eu tenho para dizer? Nada de especial. Está a chover.
3: Ai,
4: Portugal perdeu com a Espanha. E mais coisas. Estou aqui numa sala sozinho. Tenho à minha frente um microfone. Tenho uma série de músicas muito bonitas para passar e é um prazer estar convosco.
0: Muito gosto, Paulo. Uma introdução muito poética, sim senhor, a partir de Berlim. Paulo, o Tomás ia apresentar a sua primeira música para a noite. Estamos na abertura da primeira hora. Noite, dia.
2: Deste episódio.
1: Estava aqui a falar do Quincy Jones. Isto é um tema, em 1981, estava aqui a falar com o Whirling Off, que ia gostar muito.
2: Vai, acho que vai.
1: Pronto, e eu tenho este tema numa compilação do Stevie Wonder, chamada The Wonder of Stevie, uma compilação que já há muitos anos o Vicente me disse para eu comprar. Eu comprei, vocês se lembram? Muito bem.
0: Era óbvio.
1: E para mim era o meu guru da música. E na altura eu comprei esta compilação que tem temas inacreditáveis, todos com, portanto, versões de músicas do Stevie.
2: Okay.
1: Esta é uma delas, muito boa, vale a pena.
0: Ok, sim senhor, já entramos à conversa convosco. Vamos ouvir agora o Quincy Jones. Que, como é que disse? Tu sabes, Paulo, como é que é? O que é Quincy? Que tu disseste outra vez?
4: Quincy é Mermel.
0: É Mermel, não é? Mermel de Jones. Até já.

0: A Bruna vem aqui com influências do Mimo. E bem, e bem.
1: Que bom foi.
2: Preciso dizer que eu adoro ir a estas coisas sem pesquisar muito. Ir só, está aí o nosso público.
0: Muito obrigado. Eles não ouvem lá. Não sei, ele vai entrar no teu microfone, isto, Paulinho, este público.
3: Desculpem. Quem é que vai entrar no microfone?
0: Se este som do público aí de Berlim, que estão efusivos, vai entrar no microfone? Porventura.
4: Não chega a Berlim.
3: Está a jogar a Alemanha agora?
0: Talvez, parece, não é, meu amigo? Parece que sim, parece que sim.
3: E os meus vizinhos, olha, o meu vizinho acho que está a ver o Game of Thrones.
2: É o House of Dragons. Ah,
3: a Casa do Dragão. Não, e eu espero que a atriz principal do House of the Dragon ganhe todos os prémios que vêm na direção dela. Ela é absolutamente incrível.
2: A loira. Aqui a sim, tem muitos depois,
3: não é? Aquele nome mesmo a Porto, Raneira.
2: Alma do dragão mesmo.
3: Ela é muito boa, é impressionante.
2: É tão boa que até me irrita. Fico mesmo.
3: Pois, é teatro de palco.
2: É isso.
3: Aquilo é lixado.
2: Não, mas eu peguei na série assim há pouco tempo, por acaso. E estou. Está a ser o meu binge watch.
0: A sério? Eu fui vendo, sinceramente, não colei muito, mas vi as duas temporadas. E agora sei que tenho essa terceira para ver quando tiver tempo.
1: Muito bem.
0: Lá para o fim do verão.
2: Quando souber, vem estar no sofá no cantinho.
0: Não, na realidade, agora há bola e coisas para ver. Campeonato do Mundo.
2: Pronto, então aqui nas influências ainda do Mimo. Fiquei a conhecer Omu Sangaré, uma cantora e compositora malinesa que...
0: Maliana. Acho eu.
2: Se calhar é malinesa, é brasileira.
0: Se calhar, é.
2: Porque eu estou aqui nas minhas pesquisas, uma pessoa nunca sabe bem. É assim, português é, por isso.
0: Pelo menos em Angola, o pessoal Maliana. Do Mali chama malianos, portanto. Ok.
2: E ela é uma figura...
0: Abraço, Angola!
1: Agora!
0: Abraço!
2: Uma figura muito importante do Assulo, que é o estilo tradicional lá do Mali, e deu um concertaço no Mimo. Esta música chama-se Ela, foi a música com que ela encerrou o show, e muito bem, e pertence ao álbum que se chama Omu, de 1990, mas eu acho que depois só foi editado em 2003.
0: Pois, provavelmente a primeira cassete, talvez, não é?
2: Porque a primeira cassete não tem ano, mas depois as outras dizem 2003, mas eu encontrei informações que o álbum é de 90 e faz mais sentido.
0: Sim. Tem a sonoridade dessa altura completa, não é?
1: Completamente.
0: Ora bem, antes disso, foste tu, Paulinho, a tua primeira escolha para esta emissão. E foi
3: ouvimos o nosso amigo Amadeu, Amadeu com O, Amadeu. Este senhor nasceu filipino. Tornou-se francês e editou este disco em 1979, chamado Real Magic. E daqui ouvimos o tema, a última faixa do lado A, que também acho que contribui um bocado para este som assim mais farinhento, que as faixas de dentro são sempre piores. O tema chamado Memories, assim, um funk cheio de produção com sintetizadores e coros e por aí fora. E seu nome, Amadeu Barrios. Pronto, e é isso.
0: Pronto. Ser Amadeu das Filipinas, que se tornou francês, de seu nome Barrios, e Free Memories. Foi o resumo.
3: E é careca de cabelo comprido.
0: Adoro.
3: É preciso dizer.
0: As carecas cabeludas são sempre. Tem sempre uma mística especial.
3: Estás a ver um capacete dos Daft Punk do Homem Cristo, aquele que é grande para trás. Pronto, é tipo isso, é careca para trás, tipo Robocop, e depois tem um mullet atrás.
0: Antes disso, ouvimos uma canção de Omar, apóstrofo Mar. Omar.
1: Omar.
3: Omar Salgado.
0: Freaky Monstrosity, na iRecords dos Estados Unidos da América. Uma cena de um 12 polegadas de 1978. É a parte 1 de um lado e a parte 2 do outro. Portanto, se gostarem muito desta cena, que tem 9 minutos, ainda podem ir ouvir mais 9 minutos do outro lado.
1: Olha que bom.
0: A curiosidade deste disco foi que saiu apenas em dois países, não é? Estados Unidos da América e Portugal, na Cream Records. E o Omar só tem uma cassete, ou seja, um álbum em forma de cassete, uma banda dos. Um artista que tinha uma banda a acompanhar, ele era assim, um bom bigode e um bom cabelo também, final dos anos 70, início dos anos 80, de St. Louis, Missouri, e tem aqui mais um par de. Uma mão cheia, digamos, de 12 polegadas, sempre nesta onda. Adquiri-o baratinho ali no Chico Ferrão.
1: Olha que chatice. Um abraço ao teu Chico.
0: Mais um abraço ao teu Chico. Não me canso de fazer publicidade à loja dele. Se calhar não deveria, porque no outro dia que lá fui não tinha nada. E assim,
1: mal.
0: Estão aqui a ratar os discos todos. E agora és tu, Earl, exatamente.
1: Exatamente. Portanto, agora seguimos com Sossego. Tema do grande Tim Maia, lançado em 1978. Do disco Tim Maia Disco Club.
0: O público já se está a agitar.
1: Muito obrigado a todos. Falar em bigode e um bom cabelo, temos aqui o Tim Maia.
0: Sim,
1: também,
0: sim,
1: não é?
0: Sim, é verdade.
1: Isto é um discaço também, mas está aí, adoro. E voltei também na toco umas vezes. Esta faixa lançada na Warner Music Brasil.
0: Pronto.
1: Portanto, estamos aí. Sossego.
0: E um quilo do bom, não é?
1: Exato.
0: Tim Maia, claro. Esta é a Pérola Negra.

0: vive neste mundo blue de Geppi. Geppi, 1967, um 7 polegadas na Vanilla, editora italiana. Produção de Sergio Bardotti, que também escreve mas com Geppi, que nasceu como Giampiero Scalamogna. Um romano, começou em adolescente a sua carreira, não é? Numa família de músicos, portanto começou logo a tocar no... Mas era músicos tipo uma cena de... clube, estás a ver? A mãe dele tinha assim uma cena de, não iria dizer burlesco, não é? Mas um género cabaré, vá.
1: E a danceteria,
0: mas com, já com alguma malandriça à mistura. Começou em 67 este projeto Geppi e Geppi, ele sempre no centro das operações, não é? Como cérebro da coisa, cantor principal, e depois tinha várias encarnações. Ou aparecia como dupla, que é o mais usual, mas também tinha tripla e dois pares para a sueca, quando queriam uma coisa assim mais completa. As raparigas eram sempre diferentes, quer dizer, sempre as mesmas, mas todas eram diferentes umas das outras. Portanto, okay. Tínhamos, mais usual é... A parça dele mais usual é a Melissa Chimenti, que é uma estrela italo-eritreia dos anos 80 e que faz a voz feminina deste disco. Portanto, o que era o mais usual era esta dupla. E depois, se queria juntar mais, metia também uma morena e uma loira.
1: Para Marco Paulo, não é?
0: Era, tinha vários amores, o homem. Se bem que pronto, aqui, a Melissa era a mais costumeira parceira aqui do nosso Geppi. Antes tivemos...
2: Antes fui eu com um som... chamado Tokyo Midnight, um single que achei no Bandcamp. Isto é de uma banda chamada Sababa 5 and Uriaki. Já começa a falhar.
3: Eu estive a ver aquele Galvão, aquele brasileiro. Sim, a comentar o jogo. Eu estava a ver o jogo do Brasil e eu estava com o pessoal brasileiro mais velho. Então eles recusavam saber o jogo no YouTube. Então estavam a ver porque eles queriam ouvir com o Galvão a comentar. E ele a dizer os nomes dos japoneses.
2: A questão aqui é para falar bem, um gajo tem que estar em frente ao microfone, olhar para o microfone. E depois,
3: não podes olhar
2: para o computador. Para o computador não consigo. Então eu não consegui perceber o que está aqui no computador.
0: Já fazer uma coisa mais...
2: Pronto,
0: mais...
2: Isto é uma banda... Pá, isto é uma cena... Não sei o que é. Pronto.
1: É música, irmão. É música. Não tem de ter etiquetas, filho.
2: É música.
0: E pronto, da Battle of Records, não é?
2: Da Battle of Records 2020. Achei engraçadito. Pronto, isso é um tema...
0: Procurem no Bandcamp.
2: É um tema dançante.
0: Procurem no Bandcamp, Battle of Records e o nome da música, que era outra vez, para eles chegarem lá.
2: Isto é Tokyo Midnight...
0: depois tem os caracteres em japonês, não é?
2: Sababa 5 and Yorika.
1: Yorika.
0: Agora tem mais fãs.
1: Olá,
0: sim, senhor. Ainda por cima hoje não está com os fones dele, está aqui com os fones daqueles de
1: telemóvel
0: manhados para isto. Pronto. Está explicado. E agora, para fechar a hora, Paulinho.
4: Para fechar a hora, vamos lançar uma bomba. Vamos ouvir The Gap Band.
1: Ui.
4: Do álbum Gap Band 4, You Dropped a Bomb on Me. Portanto, isto é de 82 e recentemente tornou-se viral a propósito de um rapaz chamado Luís Sanchez, que começou a fazer uma coreografia de square dance texana com malta que encontra nas estações de serviço. Pá, uma cena que as nossas cabeças europeias não conseguem perceber, esta cena, que é tipo... três ou quatro pessoas completamente diferentes umas das outras, parecem personagens de jogos de computador, todos a dançar, square dance, estás a ver, coreografia super planeada, ao som de You Dropped a Bomb on Me. É muito fixe. E eu peguei nesta música e dei-lhe um jeitinho em pós-produção, porque falta-lhe muito grave e tem este tempo que tem mais kick.
0: O Tomás já percebeu qualquer coisa retrocassete?
2: E acabei aqui nas minhas internets, aqui a navegar na internet, descobri que estes Sababa 5 vão estar na Praia do Irmão dia 17 de julho.
0: Oh, sério?
2: Sério, randomly.
1: Na mosca.
2: Quem quiser ir ver, já sabe.
0: Pronto. É para a Lua Negra, sempre com informações novas a chegar, isto é fresquinho, fresquinho, só aqui. Pessoal, nós voltamos já de seguida, deixem-se estar aí, Gap Band, You Dropped a Bomb on Me, inofensiva esta, não tem, não tem partículas radioativas, só bom som. Até já, meus queridos.
1: Bota.
0: Bota.

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4: Beba água, que os cavalos também bebem, correm de caralho. Água, muita água, porque o álcool desidrata. Café para acordar, mas não cura nada. Comida gordurosa, uns juram que salvam, outros que só pioram. Fruta rica em frutose, banana, kiwi, melancia. Dizem que ajuda o fígado a processar o álcool. Bebidas isotónicas, para repor sais minerais. Não só. Sopa da avó, especialmente canja ou caldo verde às 5 da manhã. Quem é que não levava a sopa num termo para o clube? Pois, mais álcool. Era o vedog. Técnica controversa, prolonga a festa ou adia a desgraça. Descanso absoluto, a única cura garantia. Pois é, e não te fazia mal um chazinho. 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

0: Negra, segunda hora, sejam de novo bem-vindos à nossa companhia. Estamos quase. Ai, deixa-la cantar. Ok, posso agora? Ai não, ainda não. Tenham calma.
1: Exatamente.
0: Não vamos interromper as canções. Portanto, neste momento estamos só na Universitária do Minho e na Universidade de Coimbra. Já estamos férias na Oxigénio e em breve iremos mesmo de férias e depois damos lugar àquelas sessões de Silly Season costumeiras, onde vamos passar fragmentos dos nossos sets do último ano da nossa festa. Podem esperar isso. Podem esperar isso tudo em agosto, no nosso querido mês de agosto, que é para bailaricos e festas. E depois podem sempre ir recuperar os podcasts para animar as festas vossas e dos vossos amigos, não é? Olha isto que eu descobri aqui. E fazer um figurar. Portanto, Bruna, abriste esta segunda hora?
2: Sim, com o grande Cool G Rap. Com a música It's a Shame, do segundo álbum de uma extensa discografia que ele tem. O álbum chama-se 456, lançado em 1995, e ele aqui, pronto, dá assim um brilharete no seu storytelling. E ele fala daquela luxúria de viver do hustle, pronto, do tráfico, mas depois entra ali com um refrão assim meio R&B a dizer que no fundo isso não é assim tão glamouroso, nem tão bom, nem deixa de dormir tranquilamente à noite.
1: Faz cuidado.
0: Não é só carros e gold chains e
2: depois.
0: É também pau, pau, pau. E agora, Earl,
1: então,
0: vamos para sítios mais pacíficos ou a tiroteio também?
1: Vamos para sítios mais pacíficos. Portanto, temos então, seguimos com Bahamadia, do seu segundo disco, BB Queen, portanto, lançado em 2000, 4 anos depois do primeiro disco. O tema chama-se 114, em colaboração com os Slum Village.
2: Malha. Portanto,
1: tema muito, muito tranquilo. Depois do que acabamos de ouvir, não é? Aqui não há pau-pau.
2: Esta também era só na letra.
1: Sim.
0: Sim, porque era bastante docinha.
1: Não, é docinha. Esta aqui é mais tranquilinha.
2: Pois dias
1: quentes.
0: No fundo estava lá a moral da história, que é, olha, realmente.
1: Não, exatamente.
0: Coisa, mas pá, vamos
1: ver. Vamos lá então.
0: Mas nós não temos nada a ver com a vida das pessoas, não é?
1: Cada um sabe de si. Aqui somos todos livres.
0: Perla Negra.
1: Vambora.

0: Tens buzinas?
1: Não?
0: Não, não, não, não, não.
1: Então não entras.

0: Tempo de fazer aqui umas ligeiras arrumações, mas antes disso, relembrar que há Planeta Pérola, dia 25.
1: Dia 25, é verdade.
0: Vamos ter o Tomás Lobo, vamos ter o Earl da Pearl. Para vamos ver. Ter eu mesmo, não dirá só.
2: Olha, Earl da Pearl. Só agora é que me bateu. Já não usas o da Pearl?
0: Não, mas
2: agora já podes usar outra vez.
0: E do lado, pronto, o World faz aqui, não é? Está nas duas, a jogar nas duas equipas, parece o Roberto Martins.
1: Há um infiltrado.
0: E pronto, do outro lado temos o Ivo, o Tuga Life,
1: e o Slim.
0: Slim Cuts. E vai ser onde?
1: Portanto, vai ser no Bácaro.
0: Pronto.
1: No Bácaro.
0: É na Rua do Heroísmo.
1: Na Rua do Heroísmo.
0: Já chegar a campanhã. Podem ir de comboio, podem ir de metro.
2: Podem ir a pé.
1: Podem ir a pé. Se for aqui da zona. Se não forem da zona também podem ir a pé, que não faz mal. Faz mal nenhum, só faz bem andar a pé.
0: Exatamente, faz bem ao coração.
1: Exato.
0: Dura muitos anos para comer alface e bacalhau. Paulinho, pronto, esta parte já está dita. Ah, isto vai ser à tarde, não é?
1: Vai ser à tarde,
0: e entra pela noite também, mas nada de especial, portanto não se atrasem, não é? Estamos lá que é 11, meia-noite.
1: 11, meia-noite, assim, meia-noite
0: já
1: assim,
0: é arriscado, não é?
1: Arriscado, mas
3: deixem, já é noite.
0: Mas deixando os vizinhos
1: sim.
0: dormir, não é?
1: Exatamente, exatamente.
0: Mas pronto, é isso. Venham cedo para ouvir mais música.
1: Vambora.
0: Foste tu, Paulinho, esta que acabamos de ouvir? Então vá.
4: Isto foi de um senhor chamado... como é que eu ia dizer este nome? Peraí. Hani Shinoda. Hani Shinoda. Parece japonês, mas não é. É egípcio. Este nosso amigo nasceu em 1943 e teve aqui uma série de álbuns assim com funk eletrónico e sintetizadores num Egito que já não existe, não é? Que isto é impossível nos dias de hoje. E isto é de 81 e o tema chama-se, deixa ver se eu consigo encontrar aqui uma fonética para isto, chama-se Hazeni, do álbum Abda Men Gahid, que significa começar de novo, um novo começo. Bem, é um funk com sintetizadores.
0: É o nome do álbum que significa isso, não é o Hazeni, não?
4: É Hazeni, não sei o que é que significa, se alguém descobrir que nos envia uma carta. Peraí que eu já descubro.
0: Não, pode ser
1: um pombo correio.
4: Significa a minha tristeza, ou então a minha mágoa.
0: Hazeni.
4: Hazeni.
0: Ok.
1: Sentimental.
0: Antes disso fui eu, não foi?

0: Bem morriam à fome. E FSB quer dizer Formation Studio Balcanton, porque eles tocavam os álbuns desta editora, quase todos. Era a banda da casa. O sétimo álbum destes FSB, e a produção é da própria banda, claro.
1: Muito bem.
0: Eram pessoas prendadas no estúdio. Não havia segredos para eles. E tu, Tomás, antes?
2: Antes tivemos, ora, pois muito bem, isto é, The Prophets of Peace, com um tema chamado Get It On. Isto é um tema de 1975, americano, um single, portanto uma banda que gravou só um ou dois singles, e que mais tarde, em 2012, 2013, foi reeditado pela
0: Número Records.
3: É lá, acertei.
2: Isto é mesmo um cara da Número, não é?
0: Grande label, grande label.
2: E ficou aí. E curiosamente eles não reeditaram mais recentemente. Podem estar a voltar a reeditar, porque já vão muitos anos. Mas é, faz parte de uma compilação muito boa da Número, como todas, ou quase todas.
0: Pois sim, acho que é seguro.
1: Sim,
0: podes
1: sim.
0: gostar mais ou menos.
1: Sim.
0: Se gostares menos, podes vender o disco a seguir.
1: Podes vender o disco.
0: Não vais perder dinheiro.
1: É isso. Ouves outro.
0: Não vais perder dinheiro.
4: É muito raro.
0: Este é o Número, não.
4: Sim.
0: Bom. E agora? Está feito. O que é que vamos ouvir agora?
4: Sou eu.
0: És tu. Diz que sim, Bruna. Não sei, mas não quiseres.
4: Exato. E eu ainda vou fechar aqui o meu ciclo mimo, porque ainda estou em êxtase, principalmente com o primeiro dia, e muito graças ao Nuno, e que foi o meu compincha. Foi um double date a ver a Fernanda Abreu e ao mesmo tempo o João de Cabo Verde. Foi assim um mix de emoções. Foi mesmo
0: um
4: muito bom. Muito grato ao Nuno sempre por mostrar estas coisas. E não tocou a Space Sound. Ele não levou o cartaz também.
0: Não, eu também não levei o cartaz. Eu percebi que aquilo era, pronto,
4: mas
0: era,
4: sim, aquilo era um show em homenagem ao da Lata.
0: Da Lata. E eu pensei, a mulher já traz isto.
4: Sim, também já não dá para medleys e medleys. Um show.
0: Foi espetacular.
4: Uma coisa inacreditável. Eu achei que, em conversa com a Joana, achávamos que ela tinha 50 e tal, mas depois estava no tio Júlio.
0: 64.
4: Sim, e estava um senhor brasileiro a pagar, e ela assim, pá, isso foi inacreditável. Você acredita que ela tem 64 anos? E eu. Eu achava que era 54 e ele não.
0: Eu achei 58, assim.
4: Pá, 64, mega show. Acho que foi assim o melhor show pop que eu já vi.
0: Muito bom mesmo.
4: Na minha vida. Por acaso, o tema que eu trago aqui não é do Da Lata, que até era o álbum que eu conhecia menos, mas adorei tudo que ela trouxe, especialmente esta, que é a Cátia Flávia, a Godiva do Irajá. A música originalmente pertence a Fausto Fawcett, lançada em 1987, e até chegou a fazer parte da banda sonora da novela O Outro. No entanto, ficou popularizada pela Fernanda em 97, e a canção é inspirada na forma como a imprensa abordava os conflitos das guerras e das bombas, e além disso já foi composta depois da ditadura, então aqueles temas mais sexuais eram mais aceitáveis. Então ela diz: alô polícia, eu estou usando Exo 7 calcinha. Depois fui ver o Exo 7, era um míssil. Pá, e muito pronto, Cátia Flávia, claro, Cátia Flávia, adoro, porque assim não há nua mais Sheila, né? Por trás de um grande Guna, sempre uma grande Sheila, e Cátia Flávia, e assim, alô polícia. Não, adorei tudo. E esta música, que era uma das que eu não conhecia, e foi das que mais me ficou na cabeça depois do show, mas foi tudo épico. Ela fez medleys de homenagem à música black, cantou. Como é que é o grupo? Planet Hemp, Legalize Já. Pá, eu aí saltei, já se me apetecia mandar a cerveja para o ar.
0: E um medley de
4: funk.
0: De funk do início,
4: das origens
0: e depois vai, okay, okay. Por grandes êxitos. 30 segundos cada uma, sempre a rolar.
4: Que lindo, lindo. Inacreditável. E foi o quê? Pá, uma hora e meia ainda.
0: À volta disso.
4: Pois.
0: Talvez um bocadinho menos, mas pronto. Certo. Ela queria mais, mas.
4: Pois foi, mas foi. Pá, e depois, entretanto, o Cabo Verde ainda marcou 2 golos.
0: Aquele gol do empate.
4: Não chegou, mas
0: não chegou,
4: pronto.
0: Claro.
4: Mas senti que
1: mas
4: foi.
1: Ganharam no mesmo.
4: Eles estavam a ver, e depois de repente eles gritaram o segundo gol, e depois começámos a ver mais gente no público a gritar assim: vocês também estão a ver!

0: depois a Fernanda da Ganda Show, toda a gente a orar o rabo e pá, foi lindo. Muito bom, muito agradecido ao mimo e ao trabalho da Lu. Queria só deixar aqui uma nota porque assim, são concertos que se calhar dificilmente venderiam bilhetes ou coisas assim, e eu acho que o mimo faz um ótimo trabalho nesse aspecto. Tem sempre os nomes mais conhecidos, mas é efetivamente um festival que aproveita o facto de ter financiamento e de ser de entrada livre para trazer coisas que não são óbvias, e isso é mesmo muito importante, porque quando é preciso vender bilhetes é preciso vender bilhetes, mas quando temos essa possibilidade de fazer um evento gratuito, acho que mesmo o mimo faz um ótimo trabalho nesse aspecto em trazer efetivamente coisas que não são tão evidentes assim, mas que garantem um bom show e que trazem mesmo a história da música do mundo. Exatamente. Pá, e é mesmo, mesmo bonito de ver.
1: Boa.
2: Muito bom. Vamos lá, Cátia Flávia.
1: Cátia Flávia, amo-te.

0: Estamos a acabar a Pérola Negra desta semana. Vamos relembrar-vos que dia 25 de julho temos Planeta Pérola, onde juntamos as crews das duas equipas, não é?
1: Sim,
0: para um jogo amigável,
1: um jogo
0: onde
1: amigável.
0: O World joga metade do nosso lado. Lembra-se quando faltava assim? quando faltava um, não é? Para jogar a bola.
1: Exatamente.
0: E jogava uma parte por um lado e outra parte pelo outro. Normalmente era a vedeta, que era.
1: Talvez havia um nome para isso.
0: Não
1: tinha um nome no jogo.
2: Acho que não.
0: Não sei bem. Portanto, temos o Tomás Lobo, eu, o Earl, Helena Guedes, Slim Cuts e o grande Tugalife. Com as suas calças. Será que vai com aquelas calças fixe dele? Fazemos uma petição. Se calhar, se tiver muito calor, é fodido. Pronto.
1: No Bacar. No Bacar, exatamente, na Rua do Heroísmo.
0: Ou Bacarro.
1: Bacarro.
0: Se gostarem mais.
1: Que é italiano, mas é italiano.
0: É Bacarro.
1: Bacarro.
0: Rua do Heroísmo é um sítio bem catita. A entrada é livre.
1: Exatamente, entrada
3: portanto,
1: livre.
3: Gostamos.
0: Teses do Mundo, Unite.
1: Juntem-se com a música.
0: É isso. Mas não se coibam de trazer umas notinhas para deixar lá no Mielher que vamos
1: sim,
0: ter.
1: Sim, claro.
0: Para
1: claro.
0: Quem quiser contribuir para a nossa operação. Não há. Sem dinheiro não há palhaço.
1: Sem moedinha não há voltinha.
0: Exatamente. Portanto, antes das despedidas, vamos saber o que acabou de tocar, Tomás.
2: Acabou de tocar Gino Socio, um tema de.
0: Socio?
2: Socio?
0: É dele?
2: É. Socio. Um tema de 1979, de um álbum chamado Outline. Isto é um tema chamado There's a Woman. Isto é um disco muito eletrónico que eu acho que continua muito atual, digam vocês.
0: Sim,
1: sem dúvida alguma.
0: Especial,
1: sim, sim.
0: Mesmo fixo de
2: um special, uma abertura de pista engraçada.
0: Ui, o que é que foi isto?
3: É o forno a dizer que está pronto, renderizou tudo.
1: A chapa está quente.
0: Pronto, e antes do Gino Socio,
1: tivemos então Nucleus, portanto, isto é um disco de remixes?
0: Ops. Remixes.
1: Da faixa que se chama, peço-me essa desculpa, Technology. Portanto, isto tem um remix de Space Jazz. Isto foi lançado em 2018. Pela Jam On Recordings, portanto, lançada pelos. Editada pelos
0: próprios.
1: Pelos próprios Nucleus.
0: E agora, para fechar, vamos ter também aqui um belo clássico das pistas de dança: Equation, The Answer, de 1989, 12 polegadas na New Groove Records dos Estados Unidos, editora nova-iorquina que ajudou a fazer do som de Nova York o que ele é na atualidade, e o que foi, não é? Por essa história fora, a produção é do Ronald Burrell, que é outro nome para Equation. E o Ronald Burrell é um nome grande e também ele um dos responsáveis pela consolidação deste tipo de som, deste house que associamos indelevelmente logo a Nova Iorque.
1: Nova Iorque, sim.
0: É o primeiro EP solo dele. Ele teve outros alter egos famosos como Grey Area ou Aphrodisiac, e Aphrodisiac é com PH. E ele e o irmão Reggie também, pronto, faziam muitos discos juntos, não é? E antes de se aventurarem nesta onda mais eletrónica, assinaram um contrato com a Virgin e fizeram um álbum de New Jack Swing, como Burrell, eles também conhecidos como Burrell Brothers.
1: Ok.
0: Depois, pronto, entraram nesta onda de eletrónica e estragou-lhes a vida. Faleceu ano passado e pronto, fica aqui a minha homenagem. Equation, isto é um disco espetacular, incrível. Anima qualquer morto, portanto. Fica aqui como última deste programa para vocês, meus queridos, desse lado. Voltamos para a semana.
1: Outra aposto que sim.
0: Até aposto que vimos todos, não é?
1: Tchau. Muito bem, amigos.
2: Tchau, Paulinho.
1: Até já. Tchau.

0: Pelo meu relógio são horas. 10 horas. Depois não digam que não avisei.
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A audição nas pessoas tende a aceitar concepções superficiais, porque as coisas olhadas e sentidas de modo acessível são mais fáceis de se fazer e dão ideias gerais de músicas que servem os seus próprios interesses. Nem sempre os ouvintes querem perder muito tempo a esmiuçar pormenores e a tentar encontrar razões, justificações, causas das coisas que escutam. Por outro lado, o uso das tecnologias atuais de divulgação foram simplificadas em diversos dispositivos de operacionalidade, tendo em vista o fácil e rápido manuseamento dos dispositivos que estão em constante evolução. Assim, hoje as pessoas habituaram-se a usar tudo: aparelhos, máquinas, equipamentos, que lhes pedem muito pouco quanto aos seus conhecimentos técnicos e quanto às suas funcionalidades. Porque manusear é, de certa forma, possuir. Porque operacionalizar implica utilizar. Porque o desconhecimento não impede o seu funcionamento, nem permite antecipar as suas consequências. Deste modo, o ouvinte jazz foi habituado a agir no sistema, a agir de um modo que tem qualquer coisa de passivo, como se a pessoa estivesse a ver coisas pelo lado de fora, sem aprofundar o modo como elas funcionam. E desta maneira fomos-nos aproximando das máquinas, que se tornaram cada vez mais eletrónicas, numa operacionalidade que prescindiu do controle do utilizador sobre os acontecimentos. E o nosso conhecimento de história sofre as contingências deste não saber. Daí que não existe uma formação específica para a audição, nem para nos constituir enquanto ouvintes ativos num sistema que cada vez mais nos afastou do centro das decisões. E todas estas circunstâncias fazem com que não saibamos ao certo até que ponto estaremos a ser intensamente manipulados por uma imensa máquina internética que tudo domina e controla.

11 horas. 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

Com experiência, sabemos que o uso de dispositivos tecnológicos adaptados à audição, assente em abordagens de cunho eminentemente prático, tem vencido e levado a melhor sob outras formas de aprofundamento mais interessantes. As operações têm de ser intuitivas e facilmente assimiláveis para atrair o utilizador comum. E as funcionalidades são procedimentos cada vez mais realizáveis e realizados usando-se pouquíssimos recursos, quer técnicos, quer culturais, quer científicos, quer conhecimentos, quer artísticos. Porque a máquina internética, ao dar-nos um acesso fácil a todo o tipo de informação, desencadeia desde logo uma estranha sensação de domínio sobre o que não existe, que já não podemos controlar. É como se tivéssemos adquirido algum domínio sobre uma verdade que já não existe, ou que não é verdade, numa net que vive de um processo comunicacional e informativo simplificado e intensivo, que tenta vender conjuntos de procedimentos como se estivessem em estado puro. Quantas vezes confundimos desempenho com operacionalidade, através do uso de processos simples de adesão? E este funcionamento engloba tudo: coisas, factos, casos, acontecimentos que, para serem facilmente compreendidos, são descomplicados. Hoje, quando usamos máquinas, parece que prescindimos do nosso conhecimento, que está reduzido a protocolos de funcionamento que ninguém lê e aceita. Esta prática equivale a dizermos que a nossa intervenção é praticamente nula, e tem sido nesta realidade, onde estamos inseridos, que fazemos muitas coisas, entre as quais ouvir jazz.

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